0: BH 10 e 2.
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2: BH 10 e 3.
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2: BH 10 e 4.
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0: E aí, BH, e aí, melhor ouvinte do mundo? Boa noite pra você de quarta-feira, já estou de volta, chegando com o Top 10 às 10, as mais pedidas por você aqui na sua.
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0: Sorriso Maroto, Ludmilla e Camisa 10. Não mereço ser amante em primeiro lugar do nosso Top 10 às 10 de hoje. Em segundo lugar, Fim de Noite com Panda, Ícaro Gilmar, Humberto Ronaldo e Mariana Fagundes. Terceiro lugar, Champanhe com Menos é Mais. Quarto lugar, Postinho de Gasolina com João Gustavo e Murilo e Grelo. Quinto lugar, Quase Todo Dia com Zé Neto e Cristiano. E aí, a sua mais pedida saiu aqui hoje no Top 10 às 10? Então pede ela bastante no site ou no app. Amanhã ela pode voltar pra você aqui. BH 10:35.
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BH1035. E tem alô pra uma galera, a Cristina no Jardim da Glória e o Adria nos Estados Unidos. Um beijo! Tem alô no Instagram. O André 1205, Davidson Lohan e Almeida Márcio. Um beijo!

0: 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BH 1057.
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Bora, BH! Boa noite, melhor ouvinte do mundo! 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

Zezé de Camargo e Luciano, pra você aqui na sua programação da BH. 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

aqui as melhores na Rebobina pra você. É, você matando a saudade. 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

0: Cleide Romário!
1: Cleide Romário com Zeneto e Cristiano pra você na programação da sua BH. Encerrando o nosso encontro de hoje. Eu vou indo nessa, muito obrigado pela companhia, pela audiência, pelo carinho. Você continua por aí, porque você sabe, né? Por aqui a música não para e tá rolando nossa sequência premiada, valendo pra você uma viagem no navio Dominguinho. Com tudo pago, você é mais um acompanhante, tá? Anote o nome de três músicas ou três artistas que você ouvia em sequência, sem ou com interrupções, e corre pro nosso site ou pro nosso app e se cadastre. E eu vou indo nessa, pra você do outro lado, aquele super, hiper, mega beijo. A gente se fala na sexta, às 8 horas da noite, no Pagodinho da BH. Beijo, beijo, um cheiro carinhoso. Fui! BH 1157.
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0: 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Marlon de Castro Souza, conhecido pelo nome artístico de Léo Foguete, começou a trajetória compartilhando vídeos nas redes sociais. Natural de Petrolina, em Pernambuco, Léo surgiu mostrando uma voz marcante e um repertório que mistura romantismo, sofrência e identidade popular. A conexão rápida com o público fez com que o artista desse o próximo passo e investisse de vez na carreira profissional. O reconhecimento nacional chegou com músicas que viralizaram nas plataformas digitais, como Última Noite, que ganhou força nas redes sociais e abriu espaço para Léo Foguete alcançar novos públicos. A partir daí, outros lançamentos reforçaram o estilo do cantor, como Cópia Proibida e Maior B.O. Hoje, Léo Foguete soma milhões de streamings nas plataformas digitais e é presença frequente em playlists sertanejas e de forró. E o artista também começa a aparecer em rankings e indicações do cenário musical, consolidando o nome como uma das apostas da nova geração do segmento.
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3: Zé Neto e Cristiano são uma das duplas sertanejas mais amadas e influentes do Brasil. Eles se conheceram ainda crianças em São José do Rio Preto, São Paulo, e decidiram seguir juntos na música em 2011. Zé Neto, nascido 9 de fevereiro de 1990, e Cristiano, 10 de agosto de 1988, cresceram ouvindo clássicos do sertanejo e trouxeram essa paixão para suas composições e performances. O primeiro grande salto aconteceu com o hit Seu Polícia, que colocou a dupla nas rádios de todo o país. Depois vieram sucessos que marcaram o sertanejo atual, como Largado as Traças, Notificação Preferida, Bebi Minha Bicicleta e S de Saudade. A dupla já acumulou bilhões de visualizações no YouTube e dezenas de milhões de streamings nas plataformas digitais, além de prêmios importantes como o Prêmio Multishow de Música Brasileira e indicações ao Grammy Latino. Em 2024, Zé Neto e Cristiano fizeram uma pausa de 90 dias na carreira para o tratamento de depressão e síndrome do pânico de Zé Neto. A dupla retornou aos palcos no fim do mesmo ano, reduzindo drasticamente a agenda de shows para cerca de 12 por mês, visando saúde mental e equilíbrio familiar em 2025. Os artistas também têm uma festa própria, Intenso, um evento com mais de 3 horas de show e muito modão, além, é claro, dos hits da dupla.
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0: sorriso.
1: O meu sorriso. Obrigado, Ludmilla!
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6: Pedro Sampaio. Você com certeza já ouviu esse nome por aí, né? Pedro do Espírito Santo Sampaio, mais conhecido como Pedro Sampaio, nasceu em 21 de dezembro de 1997 no Rio de Janeiro. Aos 28 anos, ele é um dos artistas mais influentes da nova geração do pop e do funk brasileiro. Desde cedo, a música chamou sua atenção. Ainda adolescente, ele começou a tocar percussão e a experimentar sons, até ser descoberto tocando como DJ em festas no Rio. A carreira profissional começou a ganhar forma em 2018, quando assinou com a Warner Music. Seu primeiro grande hit foi Sentadão, que virou febre nas rádios e nas plataformas digitais. Pedro é conhecido por misturar funk, pop, eletrônico e elementos de outros ritmos. Entre os maiores sucessos estão Atenção com Luísa Sonza, No Chão Novinha com Anitta, Escada do Prédio com Marina Sena e Poc Poc. São milhões de ouvintes mensais no Spotify e presença forte nas redes sociais. Pedro também já foi apresentador do TVZ do Multishow e ganhou o prêmio do canal como Funk do Ano em 2025 por sua parceria com Anitta e MC GW em Bottom Funk.
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3: Tiago André Barbosa, conhecido como Tiaguinho, nasceu em 11 de março de 1983 em Presidente Prudente, interior de São Paulo. O cantor tem 42 anos e é uma das maiores vozes do pagode e do samba do Brasil. A música entrou cedo na vida dele. Aos 12 anos, Tiaguinho já compunha. Aos 15, fundou seu primeiro grupo de samba. A grande virada aconteceu em 2002, quando participou do programa Fama, na TV Globo. No ano seguinte, assumiu o vocal do Exalta Samba, um dos grupos mais importantes do gênero. Após quase uma década na banda, Tiaguinho seguiu carreira solo em 2012. O álbum Ousadia e Alegria marcou esse novo momento e abriu caminho para uma sequência de sucessos. Entre eles, Ainda Bem, Sou Cara Pra Você, Deixa Tudo Como Tá e Pé na Areia. Misturando pagode, samba, R&B e pop, ele conquistou públicos de todas as idades. Nas redes sociais, soma quase 10 milhões de seguidores e milhões de ouvintes mensais nas plataformas de streaming. Tiaguinho também é empresário e idealizador do Tardezinha, projeto que virou um fenômeno mundial. Na vida pessoal, vive um momento especial. O cantor é pai do Bento, fruto do relacionamento com Carol Peixinho.
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3: Guilherme Antônio Artioli e Haroldo Benvenuto Machado Artioli são a dupla Guilherme Benuto. Os irmãos nasceram em Campinas, interior de São Paulo, e cresceram numa casa cheia de música. Gui começou a tocar sanfona aos 9 anos e Benuto, formado em música erudita, apaixonou-se pelo violino aos 11. Antes de seguir como dupla, os dois fizeram parte do trio sertanejo Vila Bagage por mais de 10 anos, participando de CDs, DVDs e clipes autorais. Em 2019, assinaram com a Sony Music e lançaram o álbum Amando, Bebendo e Sofrendo, colocando seus primeiros sucessos no mapa sertanejo. Desde então, emplacaram hits que viralizaram nas rádios e plataformas. Entre os maiores estão Pulei na Piscina, Sigilo, Declaração pro Bar e Haja Colírio. Este último com participação de Hugo e Guilherme e presença constante nas playlists mais importantes do segmento. Hoje, a dupla soma mais de 14 milhões de ouvintes mensais no Spotify Brasil, ocupando posições altas nos rankings do sertanejo nacional. Em 7 anos de dupla, eles se apresentaram em 4 edições da Festa do Peão de Barretos. Guilherme e Benuto também são compositores respeitados e já escreveram músicas para grandes nomes do sertanejo como Jorge Mateus e o hit Pergunta Boba e Mateus e Cauã em Abelha Sem Mel.
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0: Danilo e Davi formam uma das duplas mais promissoras do sertanejo atual. Eles se uniram por amor à música no fim de 2020 e em poucos anos ganharam espaço no Brasil inteiro. Danilo, natural de Paracatu, Minas Gerais, já era compositor de sucessos como Eu Sei de Cor, de Marília Mendonça e 10% de Maiara e Maraíza. Davi é de Santo André, São Paulo, começou na música no coral da igreja e se destacou escrevendo hits gravados por outros artistas. Uma curiosidade é que ele é sobrinho de Marcos, da dupla com Belucci, e foi apadrinhado pelo tio, que sempre o incentivou. O som da dupla mistura sertanejo moderno com letras que falam de amor, festa e vida real. Entre os hits que conquistaram o público estão Apaga, Apaga, Apaga, Tive que Bater Palma e Fumo da Noite. Músicas que tocaram forte nas rádios e viralizaram nas redes. Eles somam centenas de milhões de reproduções em streaming e mais de 800 milhões de views no YouTube, mostrando que a dupla já virou referência no cenário sertanejo. A dupla sertaneja venceu o prêmio de revelação do ano do Prêmio Multishow de Música Brasileira em 2025 por voto popular.
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3: Ana Flávia Castela, mais conhecida como Ana Castela, é hoje um dos maiores fenômenos da música brasileira. Natural do Mato Grosso do Sul, a cantora começou a ganhar visibilidade ainda jovem nas redes sociais, mostrando carisma, identidade e uma forte ligação com o universo do agronejo. O grande estouro veio em 2022, com Pipoco, parceria com DJ Cris Nubit e Melody, que virou hit nacional, dominou as plataformas digitais e colocou Ana Castela no topo das paradas. Na sequência, vieram sucessos como Boiadeira, Nosso Quadro, Roça em Mim e Solteiro Forçado. Hoje, Ana Castela acumula bilhões de streams, lidera rankings nas plataformas digitais e coleciona prêmios importantes, incluindo troféus no Prêmio Multishow e no Melhores do Ano. Com projetos audiovisuais de grande alcance, feats com artistas como Luan Santana, Simone Mendes e Gustavo Mioto, além de turnês lotadas pelo Brasil, a boiadeira vive o auge da carreira e segue como um dos nomes mais fortes e influentes da música nacional.
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2: Eu acho que você tem que mandar aquela mensagem. Mas manda o que tá no seu coração. Porque se fosse eu falaria...

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0: Cleiton e Romário são um dos destaques do sertanejo atual e vem conquistando espaço com um repertório que mistura romantismo, sofrência e letras fáceis de se identificar. A dupla surgiu no Distrito Federal, onde começou a carreira se apresentando em bares e eventos locais, até chamar a atenção do público nas plataformas digitais. O reconhecimento nacional veio com músicas que rapidamente viralizaram, como Morena, Água no Zói e Namorando ou Não, e caíram no gosto do público. A dupla aposta em projetos audiovisuais e performam bem nas plataformas. Entre eles, Cleiton e Romário, ao vivo no Mineirão, ao vivo em Brasília e no churrasco.
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0: 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A dupla Felipe e Rodrigo nasceu da união de dois compositores talentosos, que antes mesmo de subir aos palcos, já tinham músicas gravadas por grandes artistas do gênero. Briga Feia e Arranhão, de Henrique Juliano, Erro Gostoso, de Simone Mendes, Ficha Limpa, de Gustavo Lima e Molhando o Volante, de Jorge Mateus, são alguns dos sucessos que a dupla assina como compositores. A virada aconteceu quando decidiram apostar na própria voz e levar para o público canções que misturam romantismo, sofrência e uma pegada bem atual. O grande estouro veio com a música Gosta de Rua, que rapidamente caiu no gosto do público, viralizou nas plataformas digitais e colocou a dupla entre as mais ouvidas do país. Depois disso, Felipe e Rodrigo emplacaram outros sucessos como Média Boa e Beijando Boca, reforçando a identidade musical e conquistando fãs de diferentes gerações. Hoje, Felipe e Rodrigo somam mais de 300 milhões de streams nas plataformas digitais, figuram entre os destaques do sertanejo nas paradas musicais e já foram indicados a premiações importantes do cenário nacional.
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0: menos é mais, hein, de gás, não tem jeito.
1: Vamos! Bom dia, bom dia, bom dia, bom dia. Bom dia, bom dia. 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
7: Bom dia, quarta-feira, aliás, quinta-feira, 8 de outubro. Bom dia, Ana Júlia.
8: Bom dia, Celinho. Bom dia, melhor ouvinte do mundo. Bora!

0: WhatsApp da BH, manda seu áudio, seu alô, seu bom dia, o seu aquecimento pro fim de semana. Já tá chegando, hein,
1: nossa,
0: gente?
1: Tá logo ali.
0: 31992360714.
1: Tem prêmios?
0: Tem prêmios.
1: Tem um kit completo Novex para hidratar, nutrir, fortalecer, restaurar os fios e ficar com o cabelo lindão igual a de Ana Júlia.
0: Mas hoje não tá assim esse abraço o tempo todo, não.
1: Tá não hoje, tá não?
0: Não, mesmo. Academia ontem, né? Que negócio, né, Sérgio? Mas o seu vai ficar melhor ouvinte do mundo. É só se cadastrar, bhfm.com.br ou baixar o nosso app.
1: Bora começar o programa?
0: Vambora!
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0: Gus Kleber e Cauã. São 5 horas e 11 minutos, Ana Júlia.
1: Celinho, é hoje, hein? 100 milhões de reais na sua conta. Tá bom pra você?
0: Ótimo.
1: Hoje a Mega Sena vai pagar. A quem acertar 6 dezenas, esse valor, viu, gente? Você só tem que acertar os 6 números, Celinho.
0: Fácil, né?
1: O último concurso ninguém acertou, por isso o prêmio tá acumulado. As apostas podem ser feitas até às 8 da noite desta quinta-feira. Sorteio rola às 9 e tem transmissão ao vivo no G1, também pelo YouTube. Se você acertar, você vai levar pra casa aí essa bagatela.
0: Bolada.
1: Esse troquinho.
0: Troquinho.
1: 100 milhões de reais, gente. Dá pra fazer muita coisa, hein? 5 e 12.
0: Tira o zóio que é meu, viu, Ana Júlia?
1: Mas você vai jogar?
0: Vou, hoje eu vou.
1: Mas se ganhar, você me dá pelo menos choro,
0: tá bom.
1: Não?
0: Dou.
1: Então tá. Se eu ganhar, eu também te dou uma beiradinha.
2: Bom dia, Celinho. Bom dia pra todo mundo aí da melhor rádio do mundo. Um beijo pra todo mundo aí da Nacional Vida, de Venda Nova, que tá sempre ligado em vocês, vai. Também todo mundo cuidando de vocês, ó. E eu também. Mesmo distante. Um beijo, tá bom? BHFM no Brasil, jogar melhor, todo mundo também se encontra aqui.
0: Valeu, Marcos.
1: Beijo, Marcos.
0: Marcão, faz o seguinte, próxima vez que você for gravar, baixa o volume do rádio, vai ficar bacana que a gente vai entender tudo que você tá falando. É ou não é, Ana Júlia?
1: Exatamente.
3: Bom dia, Rafinha, bom dia, Ana Júlia. Mano, aqui tá ligadinho vocês, tá bom? Sou vindo, Bom Jesus aqui. Bom Jesus do Amparo e Bom Jesus do Amparo, sentido Bom Levagem, tá tudo agarrado, tá bom? Estamos indo embora aqui sentindo BH, mas não pode ser
0: o BC. Cortou o finalzinho do molequinho. Valeu, molequinho.
4: Bom dia, Celinho. Bom dia, Ana Júlia.
1: Opa.
4: Como é que vocês estão,
0: Bom!
4: Aí eu aqui de novo, mais um dia, em plena quinta-feira. Ah, gente, essa é a melhor quinta-feira das nossas vidas.
1: Isso.
4: E eu tô passando aqui pra isso, pra desejar um bom dia pra vocês, pros melhores ouvintes. E dizer que eu tô limpo. Tô no garimpo, não tô brigando com meu patrão, não tô bebendo, não sei até quando, mas amanhã já sabe, né? Amanhã é outro dia. E eu fiquei feliz demais ontem, viu, Celinho? Ana Júlia curtiu um vídeo meu, tá? Senti o importante ontem.
1: Oh, meu Deus!
4: Vambora pra cima dessa quinta-feira, vambora pra cima que pra baixo
0: é contra a mão. Valeu, Keninho.
1: Valeu, um beijo, Keninho.
5: Bom dia, Celinho.
0: Bom dia,
5: bom dia, Ana Júlia Goulart.
1: Oi.
5: Bom dia aos melhores ouvintes do mundo da Rádio BHFM, aqui o Elivelto. É quinta-feira, hein? Véspera de sexta-feira, tá chegando, Celinho.
0: Precisa.
5: Pode abrir uma já?
0: Deixa
5: pra amanhã, né? Deixa eu te falar, se a Ana Júlia falar que vai chover, a gente faz uma costelinha. Se ela falar que não vai chover, a gente abre uma cervejinha. Ih, peraí, até rimou, hein? Ô, BH, melhor do Brasil mesmo, hein? Dá até rima. Com Deus, tchau.
0: Valeu, Elivelto.
1: Eu quero saber cadê todo mundo que fica falando.
0: Ela acertou ontem.
1: Que eu erro a previsão do tempo.
0: Mas eu
1: que
0: tava torcendo pra chover.
1: Olha pra você ver, gente.
0: Eu tava limpo, céu nublado, vai chover, ela vai errar, vai errar.
1: Olha que homem ruim, gente. já tem a previsão do tempo, hein? Será que hoje vai de novo, Celinho?
0: Ah, hoje é sol estralando.
1: Será?
0: Com certeza.
1: Vamos ver,
0: Vamos ver. Já.
6: Essa aqui tem que estar preparado pra sofrer, hein? Quem sabe, solta a voz, canta pra gente assim, ó.

0: Brasil.
1: Felipe Rodrigo, podcast 521. Esse é o Giro BH, deixando você muito bem informado nesta manhã de quinta-feira.
2: Inscrições prorrogadas, viu, Celinho? Os blocos de rua aqui de BH têm até as 18 horas da próxima terça-feira, dia 13, para se inscrever no edital de auxílio financeiro para o carnaval do ano que vem. O prazo foi prorrogado para que os grupos tenham mais tempo para fazer esse processo, que deve ser feito 100% de forma online, viu, gente? Nessa edição, o investimento no auxílio foi ampliado em mais de 15% e pode chegar a 3 milhões de reais. Com previsão de contemplar até 115 grupos. As regras, os critérios e todas as condições de participação estão disponíveis no portal da Prefeitura. 5h22.
3: Bom dia, Celinho. Bom dia, Naju.
2: Opa.
3: Priscila aqui de Venda Nova. Celinho, Naju, que manhã de quinta-feira agradável é essa, hein?
1: Uhum.
3: Um tempo desse.
1: Tá gostosinho.
3: Vontade de nem trabalhar, vontade de voltar e ficar em casa tomando aquela gelada.
1: Ué, tomando gelada?
3: Que eu já tô me preparando pro final de semana.
2: Boa.
3: Pra cima dessa quinta-feira, porque amanhã já é sexta.
2: Isso.
1: Esse povo tudo é boca de gole, hein?
2: Eles gostam, ali.
1: Gosta de tomar uma gelada.
2: Ah, quem não gosta, né,
1: é,
2: gente?
1: É verdade. Eu não.
4: Bom dia, Celinho. Bom dia.
5: Bom dia, Celinho. Bom dia, Ana Júlia Goulart.
2: Oi.
5: Quem tá falando é o Bruno Nabuco, do bairro Pedra Azul, Contagem. Passando para desejar uma excelente quinta-feira para vocês. Hoje é o dia especial. Hoje é aniversário da minha tia Maria de Lourdes, conhecida como Tia Fátima, da Vila Sumaré.
1: Maré.
5: Hoje ela completa mais um ano de idade. Passando para desejar um parabéns para ela, muita saúde, muita paz. E dizer que eu amo ela. E obrigado por tudo, viu, tia? Por ter me criado, criado meus irmãos. E nunca ter faltado nada por nós. Eu te amo. Beijo no coração.
2: Chique! Parabéns pra ela. Muitos anos de vida, paz e saúde.
6: Bom dia, Celinho. Bom dia, Ana Júlia.
2: Oi!
6: Aqui é o Marcos, de Nova Friburgo, Rio de Janeiro. Trabalhando aqui em Belo Horizonte, deixando lingerie para minhas meninas vender. Bom dia a todos. Que Deus abençoe a nossa semana.
1: Boa, valeu, Marcos. E aí, já mandou seu áudio? Manda, né, Ana Júlia?
2: Participa com a gente, 31992360714.

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1: Toma do pagode, menos é mais. Investigador sem coração. 5 horas 29 minutos. Ah, ela aceitou ontem, viu?
2: Ai, gente, tô feliz, viu? Tô feliz que eu não recebi mensagem de ninguém ontem falando. Tá chovendo, você falou que não ia chover. Então, bora pra previsão do tempo de hoje, né, Celinho? Vamos. Quinta-feira de céu claro a parcialmente nublado aqui em BH. Temperatura diurna em elevação, gente. E o tempo relativamente seco à tarde. Tem possibilidade de pancadas de chuvas rápidas e isoladas a partir do fim da tarde. Termômetros vão variar de 19 graus de mínima a 32 de máxima. É calorão, hein, gente? E a umidade relativa do ar fica na casa dos 35%. Agora são 5h29.
3: Bom dia, BHFM. Aqui é Paulo Eldo de Berité, sentindo rindo pela Lagoa Santa. Bora pra mais um dia.
1: Bora.
3: Bom dia, Celinho. Bom dia. A tal Dona Júlia.
2: Opa, eu mesmo.
3: Tudo bem? Espero que estejam bem. Bora agradecer a Deus por mais esse dia, né? Pela oportunidade de estar vivo, pela oportunidade de estar de pé.
1: Uhum.
3: Agradecer a Deus por essa chance de poder fazer nosso trabalho abençoado, que a gente possa ir e voltar bem protegidos, né?
2: Isso.
3: Não é fácil não, gente. Vambora. Vambora. Força, que Deus nos abençoe, você que tá ouvindo, que serve pra todo mundo. Às vezes um dia ruim, gente, não é uma vida ruim. Então bora levantar, você tá firme, você tá forte, que a vida não é fácil, mas a gente não pode desistir, né?
2: Isso mesmo.
3: No mundo a gente vai ter turbulações, mas coragem, que a gente vence, assim Jesus disse. Então vamos que vamos, vamos que vamos. Por vocês verem como é que são as coisas, né? Às vezes, no simples, a gente fica feliz. Só de acordar pela manhã, ver, conversar com vocês, a gente ouvir a gente no rádio já é um motivo da gente ficar feliz, se sentir importante. Então, bora, guerreiro, levantar a cabeça que a gente merece e a gente vai conseguir. Tchau, obrigado.
1: Tchau, Helder.
2: Um beijo, Helder. Que mensagem linda, né, Celinho? Que incentivo pra gente começar bem essa quinta-feira. Um beijo pra você.
1: Então bora lá, com alegria, disposição, sorriso no rosto e muito amor no coração, Ana Júlia.
2: Isso mesmo.

0: Essência, 5h37. Ana Júlia, galera, oi, tá chegando com tudo aqui, ó.
1: Mandando vamos
0: mensagem
1: ouvir,
0: no 31 992360714.
2: Bom dia, Ana Júlia.
1: Opa.
2: Celinho, cara, aí, focar volante grande. Subindo o motor aqui, hein? Fazer o um descarregamento ali no Jardim Canadá do Chiclete do Burro. Ana Júlia,
1: oi,
2: esse acidente aqui no Mutuca ontem.
1: Você viu, menino? Foi.
2: Tem observado um tempo atrás que o pessoal perdeu a paciência no trânsito. Vamos ter mais paciência no trânsito aí, galerinha.
0: Uhum.
2: Tá com a galera do volante grande, com o volante pequeno. Todo mundo tem família esperando em casa pra voltar. Dias e anos tem muito, agora a vida é só uma. Pega a FM, a melhor rádio do Brasil.
0: Tem mais aqui, ó.
3: Bom dia, bom dia, bom dia! Bom dia, Celinho, bom dia, Ana Júlia, sua linda! Quintou, hein, galera? Final de semana tá batendo na porta. Que Deus abençoe a nossa quinta-feira. E ontem a Maria me lembrou um negócio, gente, que eu já tinha esquecido. Semana que vem não tem aula, não, tô de folga.
0: Não,
3: oh, maravilha!
0: Não.
3: Aqui é a Jaque do Castelo. BHFM, a melhor rádio do mundo. Tchau, obrigado.
0: Ô, Ana Júlia, a Jaque vai folgar semana que vem toda?
1: Vai, uai.
0: E a gente vai trabalhar?
1: Normal, ué.
0: Não. Tá coisa errada aí, ué.
1: Ela, os alunos, os professores.
0: Não, faço isso não, ô Jaque. Tapa na cara da sociedade trabalhadora.
4: Bom dia, Celinho.
0: Bom dia.
4: Bora pra essa quinta-feira iluminada aí. Partiu Brumadinho, mandar um alô aí pra minha equipe de campo, Alexandre Otávio, BHFM, melhor rádio do mundo. Valeu, aqui é o Everton. Partiu.
0: Valeu, Everton. Fala comigo, Bill.
5: Bom dia, BHFM.
0: Bom dia.
5: Celinho, bom dia, Ana Gil Goulart.
1: E aí?
5: T no final. Galera, vocês não vão acreditar. Hoje tá fazendo 15 anos. Que a minha esposa
0: tadinha
5: aceitou casar comigo.
1: Oxente.
5: De lá pra cá foi só alegria pra mim. Não posso falar por ela, mas graças a Deus, pelo menos a minha parte eu faço. Gente, mas 15 anos. Meu bem, te amo. Que vem mais 15 ou mais. Mais uns 300 anos, tá bom. Seu amor é minha vida. Você sabe muito bem disso.
0: Ó, o Bill.
5: E é isso aí. Hoje tem que comemorar, né?
1: Tem
5: que
0: comemorar.
5: Mandar um alô pro Max Casca de Bala lá. Falar que daqui a pouco eu tô chegando. Hoje minha voz não tá desanimada, não, hein?
0: Hoje tá não.
1: Hoje não.
5: Hoje acordei cedo. Você tá ligado pra quê, né, Celinho?
0: Aham.
5: Vamos que vamos. Tchau, obrigado.
0: Ô, Bill, felicidade pra vocês aí. Tudo de bom,
1: oi,
0: né,
1: gente,
0: Júlia?
1: Coisa fofa, Bill. Um beijo pra vocês. Comemorem muito.
6: Bom dia, aqui é o Bruno, fala da Alemanha, mandando um beijo pro Brasil, pra Belo Horizonte, Conjunto Felicidade. Obrigado, um beijão pra todos.
0: Ó, oh, valeu.
1: Um beijo, obrigada.
0: Matando saudade da terrinha, ouvindo a gente, Ana Júlia.
1: Isso mesmo.
0: Legal demais. 19 para 6, daqui a pouquinho tem resultado de promoção, hein? Se cadastrou no site ou no app da BH, vai lá.

0: Essa é boa demais, hein? Que pedrada. 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
2: Isso mesmo, é os clássicos que nunca saem de moda. Nunca. De volta no seu rádio. E vamos falar de esporte, vamos. Celinho. O Cruzeiro venceu o São Paulo ontem por 2-0 no Mineirão e quebrou uma sequência de 11 jogos levando gols na temporada, viu, gente? Uhum. De quebra, a equipe de Arthur Jorge ainda conseguiu, pelo menos de forma momentânea, chegar pela primeira vez ao G4 do Brasileirão. Mesmo levando gol em todos os jogos recentes, Cruzeiro seguiu em crescimento no Campeonato Brasileiro, viu? E o resultado contra o São Paulo, o jogo que finalizou 2-0, levou o time a 48 pontos, com posição momentânea no G4, que é o posto nunca ocupado pelo time na competição desse ano. Agora, para terminar a rodada nesse grupo, que dá aí acesso direto à Libertadores, o Cruzeiro precisa contar com a derrota do Fluminense e com o tropeço do Bahia. Agora são 5h57.
3: Galerinha da BH FM, muito bom dia!
2: Opa!
3: Deus abençoa todo mundo! Né, pai?
4: É.
3: Ó, o pai do Mezenga tá na voz, seu Bené. Bruno Mezenga na voz, Santa Luzia. Tem pouco que eu não falo, mas hoje eu tenho que falar. Hoje eu tenho que falar, porque após, né, aqui do dia útil de pagamento, a galerinha não tá indo trabalhar, eu tô invocado, mas... Igual eu falo, né? Se a empresa não paga, ela é ruim. Ela paga, os caras não vão trabalhar. E a Jaque aí, ó, não tô com inveja dela não, que amanhã, semana que vem, eu vou trabalhar só 4 dias também, viu? Começar a degustar amanhã, que é aniversário da minha filha, da Lívia, Valentina. Graças a Deus, 11 aninhos. Sexta, sábado, domingo e segunda em casa. Ah. Abraço, galerinha. Deus abençoa.
2: Tamo junto.
0: Ana Júlia, todo mundo vai folgar. Menos a gente.
2: É.
0: Mega Sena, me salva.
5: Bom dia, bom dia, bom dia, bom dia, bom dia, BHFM. Tiago, sem miséria, passando aqui rapidinho de novo, que hoje eu tô mais atrasado que ontem.
2: Nossa senhora.
5: Ô, oh, Ana Júlia. Ô, Celinho.
0: Oi.
5: Bom dia, como é que vocês estão?
2: Bom.
5: Ô, Celinho, outra coisa que eu tô atrasado de novo, esse negócio de vender pastel de noite, fazer carro de manhã, você tá doido. Vai ter que enganar a Mega Sena rápido.
0: Tira os olhos.
5: Oi, Celinho. Ontem eu tava escutando aqui a Lolo. Manda uma mensagem pra Lolo lá. Tá com saudade de você, viu? Tchau, obrigado, BHFM. A gente se conta aqui.
2: Um beijo.
0: Valeu. Lolo voltou de férias agora.
2: Voltou.
0: Eita, toda animada.
6: Bom dia, bom dia, bom dia, bom dia.
0: Bom dia.
2: Bom dia.
6: Bom dia, bom dia. Bom dia,
0: bom dia.
2: Bom dia.
6: Bom dia, BHFM. Bom dia, Celinho. Bom dia, Ana Júlia.
2: E aí?
6: Bom dia, tropa do Anthony. Alcides de Betinho. Bora que bora.
0: Bora, abraço, Alcides.
2: Valeu.
7: Bom dia, Celinho. Bom dia, Ana Júlia. Bom dia para todos da rádio. Que Deus nos abençoe com uma ótima quinta-feira. Já começou uma ótima quinta-feira abençoada, né? E vambora, Cruzeiro. E como mamãe tá hoje?
0: Ah, como?
7: Só com a cabeça cheia de marimbondo.
0: Uai, por quê?
7: Ei, Cruzeirão, só você mesmo fazer eu a deitar tarde, acordar uma hora dessa e ainda numa ressaca. Mas valeu a pena. Vambora. Bom dia para todos. Vamos, Ruth. Vamos, Caio. Vamos, Ju.
0: De prêmios.
2: Valeu.
0: Agora, Ana Júlia.
2: Vambora, Celinho.
0: 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Quem leva?
2: Thaís, final do telefone 07. Ela que é do bairro Jardim da Glória, em Vespasiano. Ô, Thaís, tem que dar um pulinho aqui na BH pra buscar seu prêmio, viu? De segunda a sexta-feira, de 10 ao meio-dia e de 1 às 5 da tarde. A BH fica na Raja Gabalha, 3502, quarto andar, no Estoril. Aí você vem cedinho, precisa tomar um cafezinho com a gente, né, Celinho?
0: É, o negócio aqui, te falar, o café da Ana Júlia sai primeiro que o meu.
2: Ó, já tô tomando, já. É que o meu é com açúcar.
0: Ana Júlia sai primeiro. Tem uma coisa errada aí. Ana Júlia, segunda hora do giro, que teremos?
2: Daqui a pouquinho a gente vai falar do TCE, que apontou falta de planejamento para a primeira infância aqui em Minas Gerais, viu? Vamos falar também da deputada eleita mais jovem do Brasil, Ana Elisa, que denunciou a ameaça de morte, gente. Isso. E vamos falar do Galo, o galão da massa entra em campo hoje para enfrentar o Atlético Paranaense. É já já, hein? Fica aí.
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1: 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Bom dia, bom dia, bom dia, bom dia, bom dia.
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1: Mumu, Mumuzinho, fechadão com amor. 6h13 até as 7 da manhã tem o Giro BH.
2: Uma auditoria do Tribunal de Contas de Minas Gerais apontou falta de planejamento e de integração entre políticas públicas voltadas à primeira infância aqui no estado. Ao analisar ações realizadas pelo poder público entre 2024 e 2025, o órgão identificou falhas na articulação de serviços destinados a crianças de 0 a 6 anos. De acordo com o relatório, 84,71% dos municípios avaliados não possuem um plano municipal pela primeira infância. Das 700 prefeituras que responderam ao questionário enviado pelo TSE, 593 informaram que não possuem esse documento. Agora são 6h14.
3: Bom dia, BHFM. Bom dia, Celinho. Bom dia, Ana Júlia Goulart.
2: Opa!
3: E aí, demais de Vespasiano, vambora. Bora buscar. Quintou que fala, né? Sabor, sexta-feira.
1: Uhum.
3: Bora pra cima, porque pra baixo é contramão. Hoje eu tô só o pó, que tô moído.
1: Vai
3: comer o coroa de Celinho. Você tá doido? Vambora, porque semana que vem, Danilo tá de férias.
2: Isso.
3: E vida boa, vambora.
1: Que belezinha, hein?
2: Que beleza.
1: Férias é bom demais.
4: Bom dia, Ana Júlia. Bom dia, Celinho.
1: Bom dia.
4: Eu tô com os melhores ouvintes do mundo. Hoje eu tô aqui, Ana Júlia, na Floriano, no Peixoto. Já começo ouvindo vocês. Hoje não, sempre, né?
1: Uhum.
4: Só que agora eu vou dar mais uma dormidinha, que eu pego serviço mais tarde.
1: Olha.
4: Bora, Bruno. Bora, Alisson. Bora, Xandinho. Bora, Bolacha. Mais tarde nós se encontra. Papel de diamantina.
2: Um beijo, Rafa, pra você, o motorista de todas as categorias.
5: BHFM, bom dia, bom dia! Bom dia, BHFM, bom dia, Ana Júlia,
2: bom dia,
5: Celinho!
1: Chegou com tudo, hein?
5: Bom dia a todos os ouvintes aí, que Deus abençoe a quinta-feira de cada um, viu?
2: Amém!
5: E que o dia hoje seja de graça, luz e paz, amor no coração, sonhar sempre, desistir jamais.
1: Uhum.
5: É o Herbert aqui do São Francisco, diretamente de Esmeralda, sentido Belo Horizonte agora, gente. Vamos que vamos, porque quintou,
1: Herbert.
2: Valeu.
1: 6h16. Ô, Ana Júlia, tem prêmio também nessa segunda hora, hein?
2: Isso mesmo. 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
1: Uhum.
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0: Diego e Vitor Hugo. Dama do Baralho, 6h21. As principais notícias do dia no Giro BH.
1: Anelisa Santos Silva, de 21 anos, eleita deputada federal mais jovem por Minas Gerais, recebeu ameaças de morte e de estupro, além de ataque racista por e-mail, durante a campanha eleitoral. Celinho, a jovem de Divinópolis denunciou o fato à Polícia Civil, que investiga o caso. Ela recebeu um e-mail no dia 5 de setembro e o destinatário se identificou como integrante de um grupo supremacista branco. O autor ainda mencionou alguns dados pessoais de Anelisa para demonstrar que ele sabe como localizá-la e também fez ameaças à família da deputada. A informação foi divulgada nas redes sociais dela e o caso segue sob investigação. Agora são 6h22.
0: 6h22, a galera aqui, ó. Vamos ouvir, Ana Júlia?
1: Bora.
2: Bom dia, BH. Bom dia, Celinho. Bom dia, minha sua
1: Opa.
2: Linda. Bora pra essa quinta. Papai do céu, no controle sempre. Aqui é a Lília, bora.
0: Valeu, Lília. Boa quinta-feira pra você. Tudo de bom aí.
3: Bom dia. Bom dia, Ana Júlia.
1: E aí?
3: Vocês estão bem?
0: Bem.
3: Thiago de Lagoa Santa passando pra desejar uma quinta-feira maravilhosa pra todos nós. Aqui tá um céu lindo, um sol nascendo ali atrás da montanha.
0: Uhum.
3: Isso significa o quê? Calor.
0: Calor.
3: Não só isso. Calor. Quando o dia não amanhece bonito, o dia vai ser maravilhoso.
1: Fica isso.
0: Com Deus. Com certeza. Valeu, Thiago.
1: Falar isso
0: daqui a pouquinho. Tem a previsão do tempo com ela, que acertou ontem.
1: Uhul!
0: Acertou.
1: Ninguém falou nada hoje,
0: ninguém,
1: né?
0: Ninguém falou nada.
1: Tá vendo? Vocês são desse
0: acerta,
1: jeito.
0: Ninguém fala nada.
1: É assim que vocês são.
4: Bom dia, Celinho. Bom dia, Ana Júlia. Bom dia, ouvintes. Que Deus abençoe. Mais uma quinta-feira pra gente. Que Deus ilumine e proteja todos nós. E que seja muito abençoado. Beijo, obrigada aqui, a Índia. Bora trabalhar, gente. A gente nasceu, foi bonita, não foi rica.
0: Valeu, Índia. Bora.
5: Tem algum exaltamaníaco hoje aqui?

0: do Black Eyed Peas. É, Ana Júlia, acertou ontem, hoje não teve áudio, ninguém te malhando.
1: Você viu?
0: É, ninguém. Todo mundo.
1: Um silêncio absoluto, Celinho. Mas bora jeito. Lá falar da previsão do tempo. Quinta-feira de céu claro, parcialmente nublado aqui em BH. Com temperatura diurna em elevação e o tempo relativamente seco à tarde, viu, gente? Tem possibilidade de pancadas de chuva rápidas, com raios isolados a partir do fim da tarde. Temperaturas variando de 19 graus de mínima a 32 de máxima. E a umidade relativa do ar fica na casa dos 35%. Agora são 6h33.
2: Vai.
3: Bom dia, Ana Júlia e Rafinha.
1: Oi.
3: Tudo bem?
1: Tudo.
3: Hoje eu estou indo pro Colégio Batista de Buritis com o Escolar do Flávio. Um beijo grande para vocês.
0: Ah,
1: um beijo, lindeza.
0: Linda.
1: Para você.
4: Bom dia, BHFM. Bom dia, Celinho. Bom dia, Ana Júlia.
1: Oi.
4: Tudo bem com vocês?
0: Tudo bem.
4: Gente, o dia já amanheceu lindo, maravilhoso,
0: lindo.
4: Viu?
0: Aqui,
4: acabei de ouvir um áudio do Thiago, de Lagoa Santa.
0: Thiago, nosso amigão.
4: Conheço o Thiago, de infância, gente.
0: Oi.
4: Você nem acredita. Thiago, um beijo pra você, pro seu pai, pra sua mãe. Um grande abraço pra vocês, viu? Aqui é Shirley Pérez, do Copacabana.
0: Tá vendo, Ana Júlia?
1: Um
0: Todo
1: beijo.
0: Mundo se encontra aqui mesmo, hein?
1: Todo mundo.
0: Celinho.
5: Bom dia, Ana Júlia. Bom dia, Celinho. Vocês estão bem, né?
1: Bem.
5: Manda um abraço pro meu amigo Rafa aí, o motorista de todas as categorias. Aqui tem quem tá falando é o Xandinho, motorista aqui de Diamantina também. E manda um beijo pra minha esposa, Gilmara. Amo muito ela. Com Deus aí, vocês.
1: Um beijo.
0: Com Deus também, Xandinho.
6: Bom dia, meu povo. Bom dia, Ana Júlia. Bom dia, Celinho. Bom?
0: Bom.
6: Bom também. Hoje é dia de festa, Ana Júlia. A festa hoje é por aqui. Que Deus abençoe nossa quinta-feira, que o feriado prolongado tá chegando.
0: Oh,
6: e que seja tudo lindo, lindo, lindo pra todo mundo. Beijo.
0: Fala de feriado não, gente. Lembro que eu vou ter que trabalhar segunda-feira no feriado.
1: Um
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1: beijo.
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0: BH 6h35.
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16: BH, faltando 20 para 7.

0: Silvia Castro.
1: Quintou no Na Boa, no Giro BH, primeira edição. Eu amo esse quadro, gente. Bom dia pra você, Silvia.
2: Bom dia, Ana. Eu também adoro vir aqui pra falar de boas iniciativas, bons exemplos e gente boa. E hoje eu vou te falar, eu trouxe uma bonitinha demais. Vem aí o Dia das Crianças, né? Um feriado prolongado pros pequenos e pros pais também.
1: Ai, um refresco.
2: Ai, um refresco, um alívio, uma pausa. E eu queria aproveitar pra divulgar o trabalho da Júlia Bonitese. Ela tem 12 anos, mas aos 8 anos, a Júlia criou o projeto PPP, Projeto Pequenos Protetores do Planeta.
1: Que fofo!
2: Muito linda! Tudo começou, Ana, durante a pandemia, quando ela teve um contato mais próximo ali com a natureza. Ela foi para sítios e ela ficou ali constantemente em contato. E na hora que ela voltou, ela falou: peraí, eu quero continuar. É, eu quero continuar entendendo melhor e o melhor. Preservando e protegendo a natureza. Então a Júlia começou a fazer pequenas ações dentro de casa, que foram respingando na escola, no bairro. E hoje o projeto conta com oficinas, plantios, campanhas, palestras. E vem aí o TEDx da Júlia.
1: Você tá brincando?
2: Uhum.
1: Com 12 anos? Não.
2: 12 anos. Vou te falar, a Júlia, ela é tão engajada, ela é tão participativa, que é até embaixadora de um projeto de justiça climática internacional, a Júlia.
1: Não, Silvia.
2: Não é muito legal?
1: Ai, gente.
2: Ela é um super exemplo. Inclusive, tem muito adulto precisando aprender com ela, viu?
1: Ia falar isso agora.
2: Não é? Pra quem quiser conhecer a Júlia, entra lá no @projeto.ppp, que ela tá sempre dando boas dicas, mostrando o que ela tá fazendo. Ela encontra com o poder público, ela fala com os governantes, com especialistas no assunto. Júlia é um super exemplo, uma super liderança que vem aí com tudo e tá puxando bonde. Viu? Cada vez mais crianças e jovens estão aí sendo motivados e inspirados por ela.
1: Começando a seguir nesse exato momento e você, melhor ouvinte do mundo, também corre lá no Instagram pra seguir @projeto.ppp. Projeto.ppp. Fofíssima!
2: Linda, Júlia! Um beijo enorme pra ela e pra todas as crianças que já estão aí, ó, desde cedo, fazendo a diferença, ensinando muitos adultos como a gente pode construir um

0: Gustavo Murilo e Grelo. Postinho de gasolina, faltando 13 minutos para 7 daqui a pouquinho, tem o Alô BH. E agora a gente vai ouvir nossa audiência, né, Júlia?
1: Bora, Celinho.
2: Bom dia, galera da BHFM. Gente, voltei. Estão com ciúme, porque agora eu tô falando só com a Lolo.
0: É,
2: que tava de férias?
0: Tava de férias.
2: Aqui. Tô aqui, indo trabalhar. Quintou sabendo que semaninha que vem curta, vai ser só 2 dias. Na escola que eu trabalho, não vai ter a semana toda. Mas tá bom, já dá pra descansar. E um beijo pra vocês. Tô aqui com o Arthur, o Daniel. E eu saindo aqui do Itapuã, indo em direção ao Dona Clara. Beijo!
1: Um beijo!
0: É, né, Júlia? Você não sabe fichar mesmo. E falar, vamos trabalhar.
3: Bom dia, BH.
0: Bom dia.
3: Bom dia, Celim, Ana Júlia. Deus abençoe o dia.
1: Amém.
3: Aqui é o Clebinho de Neves. Ana Júlia.
1: Oi.
3: Manda um alô no Rafinha aí, fala que tem cachaça pra ele aqui,
0: tem
3: pra ele
0: cachaça?
3: Melhorar. Minha mãe trouxe uma carne de sol lá do Vale de Jequitinhonha.
1: Beleza!
3: Fala com ele que tá precisando de tomar uma cachaça pra melhorar.
0: Aquela cachaça.
3: Manda a localização que o pai tá chegando.
1: Querido, obrigada, viu, pelo carinho com o Rafa, com todo o nosso time. Um beijo pra você.
4: Bom dia, Ana Júlia. Bom dia, Celinho, aqui é Poliana de Congonhas. Tudo bom?
1: Bom.
4: Bora pra mais uma quinta-feira, né?
0: Bora.
4: Deus abençoa. Ontem cabuloso, hein?
1: Você viu?
4: Foi um jogo maravilhoso. Bom dia para todos os ouvintes da rádio.
0: Poliana, daqui a pouquinho tem um esporte aqui no Giro BH.
5: Bom dia, BHFM.
1: Bom dia.
5: Bora trabalhar que hoje é dia. Quinto.
0: Rosilene. Bora, Rosilene. Correria, hein?
6: Bom dia.
1: Bom dia.
6: Celinho, bom dia, Ana Júlia Goulart.
1: Bom dia.
6: Aqui é Herbert, HGM, região do Barreiro. Vou mandar um abraço aí pra Karine Scoralite. Tá escutando a BHFM aí. Mandou lá no grupo da família que escutou meu áudio aí. Todos da família Guimarães ligadinho na BH aí, ó. Escutando o áudio. Bora lá. O dia só tá começando. Deus abençoe o nosso dia. Bora pra cima. Quintou, papai.
0: Valeu.

0: Júlia, o programa tá quase terminando, mas dá tempo ainda, vamos falar de esporte.
1: Vamos, Celinho, Galo em campo hoje pra enfrentar o Atlético Paranaense, jogo 8 da noite na Arena da Baixada, pela 29ª rodada do Campeonato Brasileiro. Antes da pausa pra data FIFA, o Atlético Paranaense superou o Bahia por 2-1 em casa e se manteve firme dentro do G4 do Brasileirão em terceiro lugar, com 49 pontos somados, viu? O Furacão defende uma longa invencibilidade como mandante, mas o Galo vai pra lá pra tentar quebrar isso. Vamos ver o que é que vai dar, hein, Celinho? 6h56.
0: Saindo para de ingresso para a peça teatral Diogo Almeida, Alunos em Modo Avião, amanhã, sexta-feira, às 19 horas, no Sesc Paládio, classificação livre. O nome vai estar na portaria, né, Ana?
1: É o nome da Edivânia, final do telefone 72, ela que é de Ibirité. Nome na portaria,
0: nome
1: então,
0: na portaria.
1: Né, Celinho?
0: Só chegar e apresentar o documento de identidade.
1: Aê, sim!
0: Os destaques de hoje?
1: Hoje a gente falou de TCE, que aponta falta de planejamento para a primeira infância aqui em Minas. Deputada eleita mais jovem do Brasil, Anelisa, denuncia a ameaça de morte. E o Galo, que enfrenta o Atlético Paranaense.
0: E assim fechamos o Giro BH desta quinta-feira, 8 de outubro. Às 6 tem mais com a Lolo do Barreiro. E daqui a pouquinho a gente volta no Alô BH, né, Ana?
1: Isso mesmo, Celinho. Já tem mais.
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0: BH, faltando 2 para 7.
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13: Quinta-feira, 8 de outubro. Vamos com tudo pra cima de mais um dia. A partir de agora, na internet, no radinho, no aplicativo, nos canais de TV por assinatura e na Alexa tem.
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13: Oi, Laiana Júlia. Bom dia, Cacá.
19: Oi, Laiana.

0: Aline, que ele nem chegou próximo. Mas assim, você acha? Eu acho assim, gente. Tudo que é com educação, com respeito, eu acho que a gente consegue o que quer. Por exemplo,
1: claro.
0: Que às vezes um artista tá no almoço, num restaurante, a pessoa tá mastigando, o outro vai lá, cutuca o ombro, não quero nem a pessoa engolir. Calma. Você quer tirar foto, já tá no mesmo ambiente, espera o momento certo pra você até abordar o artista e não tomar um carão. Mas eu já tenho uma, sempre tive uma posição polêmica aqui quando a gente toca nesse tema. Eu acho que se você é artista, é o público que faz você.
1: Também
0: é. Então aí, você tem que estar disponível mesmo. Ah, não tá legal, gente? Então não vai em lugar público.
1: Isso.
0: Fique em casa. Porque assim, a pessoa que vai encontrar com você na rua, ela não vai ter outra oportunidade, talvez.
1: E ela não quer saber se você tá ruim, não. Tipo assim, às vezes é o que você falou, né, Cacá? É o dia dela. Ela
0: e a pessoa que te consome, né? Que compra o que você indica. Sim. Que te segue na rede social. Que escuta tua música.
1: Uh-huh. Que vai no seu show. Exato. Que compra ingresso pra te assistir no teatro.
0: Tem gente conveniente? Tem. A gente sabe que tem, mas a gente tem que saber lidar com isso também.
1: Também acho.
0: Porque é o ofício, gente. É também difícil. Acho. É, mas faz parte. Ou não é?
1: Ossos do ofício. Isso. Eu acho que sim. O artista é obrigado a atender os fãs a qualquer momento. Não, óbvio.
0: Não.
2: Eu acho que não é
0: não
2: obrigado.
0: Fica em cima do...
2: Obrigado. Não é.
1: Eu acho, Celinho. Eu acho que sim. Eu acho que faz parte do escopo do trabalho do artista. Tá ali em contato com o fã, atender. Mais uma vez, ressaltando o que a Cacá falou. O bom senso é fundamental pra todos os lados, gente. Pra todos os lados. Mas eu acho que sim, que tem que atender o fã, tem que atender bem, tem que fazer uma fotinha, tem que sorrir, tem que conversar. Isso faz parte.
2: Boa.
0: Você, Celinho.
2: Eu acho que obrigado não é, né, gente?
0: É, a palavra obrigado, ela te induz assim, a uma coisa pesada. Mas assim, mas que é parte do ofício.
2: É parte.
0: Você vai chegar no interior, pública. Você tem que atender os fãs.
2: Você tá no aeroporto, a pessoa te vê, não costuma encontrar ali, é aquela oportunidade, né?
1: É. Claro. Obrigado, gente. Ninguém é obrigado a nada, né? Assim, a gente tá falando aqui partindo do princípio que, de fato, é uma função do artista.
0: Sim.
1: Tá em contato com o fã.
0: Mas é aquela coisa, esse cara chega no interior, não quer atender ninguém. Não quer atender imprensa. Ah, isso acontece muito aqui também.
1: Muito.
0: Ah, porque, gente, atende dois fãs, então, pra representar os fãs.
2: Até jogador de futebol.
0: Porque mas é a galera que não tem um preparo, né, eu acho. A grande maioria não tem um preparo pra lidar com fã, porque só vai pro futebol, vai pra casa, né? Tem que ter um acompanhamento também, que às vezes não é culpa da pessoa, é culpa do preparo mesmo. Mas que tem que tirar, tem, gente. Não me desculpa. Entendeu? Faz parte do rolê. Ah, não quero, então.
2: Nosso tema hoje.
1: Acho que assim, ai, não gosto disso. Então, meu bem, você tem que procurar outra profissão, do fundo do meu coração.
0: Maltratar o fã, pelo amor de Deus, gente.
1: Isso não existe, não, gente.
0: Isso é uma coisa que me atravessa. Mas você, o que você tá assistindo?
2: Eu já fui na peça dela, perto do Play Sorri. Ela ficou esperando todo mundo pra tirar foto.
1: Atende todo mundo.
2: Atende todo mundo.
0: E o dia que eu não atendi, eu tava passando mal. Eu avisei no
2: fotógrafo. O fotógrafo é o Tigrão.
1: Ele arrasa nos cliques.
0: E tira com tanto carinho.
1: Tira mesmo. É a coisa mais fofa.
0: Então, você que tá ouvindo a gente, artistas são obrigados a atenderem os fãs a qualquer momento? Sua opinião é bem sincera aqui, hein? Pode mandar mesmo. É bem-vinda. 31992360714 em qualquer canto do mundo. Mas pode entrar ao vivo, né, Jujuba?
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0: Tá esperando o quê? Sim. Bom dia, Brasil!
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4: Bora! Yeah.

0: de quinta-feira, Áries. Uma ideia pode render bons frutos no trabalho hoje. No amor, tome iniciativa e deixe o orgulho de lado. Cor laranja, número 23.
1: Touro, o dinheiro pede organização, mas também pode trazer uma pequena surpresa, viu? No amor, carinho e presença fazem toda a diferença. A cor é verde, o número é o 17.
0: Geminianos, uma conversa pode abrir uma porta interessante para você. Entre amigos, seu bom humor aproxima pessoas e deixa o dia mais leve. Cor amarelo, número 8.
1: Câncer, a família pode trazer uma notícia gostosa, um momento especial hoje, viu? No amor, demonstra o que sente sem esperar a ocasião perfeita. Não tem isso não, gente.
2: Não tem não.
1: Aquilo que está falando, marcar hora, deu vontade, bora ser feliz. A cor é prata, o número é o 41, bebê.
2: Eu lembrei do comichão.
1: Comichão é uma coisa antiga que entrega a idade.
2: Antiga, entrega.
1: Ah, você não vem, não.
3: Comichão. Um comichãozinho.
2: É. Daqui a pouquinho tem Leão, Virgem, Libra.
1: Nós aqui, Brasil.
2: E Escorpião.

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1: 7h25, vamos lá. Previsões de Leão. Leãozinho, seu talento chama atenção e pode render reconhecimento profissional. Aproveite a confiança em alta para defender uma ideia que você acredita.
2: Boa.
1: O vermelho, número 19.
2: Virgem, organização será sua melhor aliada para colocar os planos em movimento, viu? No amor, uma surpresa simples pode deixar seu coração bem feliz. A cor é branco e o número é o 32.
1: Atenção, librianas!
2: Capricha, Celinho!
1: Librianos! Um reencontro ou mensagem pode movimentar suas amizades. No trabalho, ouvir opiniões diferentes ajuda você a encontrar uma solução mais inteligente. Cor rosa, o número é o 6.
2: Atenção, escorpião! Você estará mais determinado a transformar uma vontade antiga em realidade. Na vida amorosa, sair um pouco da rotina pode renovar a conexão. A cor é lilás e o número é o 27.
1: 7h26, já tem Sagitário, Capricórnio, Aquário e Peixes. Fica aí juntinho com a gente nessa quinta-feira.

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0: as previsões pra você.
1: De Sagitário.
2: Bora!
1: Uma oportunidade inesperada pode aparecer quando você menos estiver procurando. Cuide do seu bolso e aproveite o dia para planejar o próximo passo. A cor é azul e o número 14.
2: Atenção, Capricórnio. Seu esforço começa a mostrar resultados e pode despertar novos convites hoje, hein? Já no amor, permita-se viver algo diferente sem tentar controlar cada detalhe. Detalhe tão pequeno de nós dois. Ai, delícia. A cor é dourado, número é o 35, bebê.
1: Aquário, uma troca de ideias pode inspirar um novo projeto ou uma parceria. Pro seu bem-estar, reserve um tempinho pra fazer algo que você realmente gosta. A cor é turquesa e o número é o 11.
2: Peixes, a criatividade estará especialmente afiada e pode ajudar no trabalho hoje, hein? Já na paquera, seu jeito espontâneo conquista mais quando você simplesmente deixa acontecer.
1: Deixa acontecer naturalmente.
2: Cor é creme, bebê, e o número é o 29.
0: E assim fechamos as previsões nesta quinta-feira. Amanhã tem mais no Alô BH. Mas a turma que tá chegando agora, ligou o radinho, quer saber qual é o tema de hoje?
2: Tá babado, já tá bombando.
1: Tá aqui. Mesmo.
2: Artistas são obrigados a atenderem os fãs a qualquer momento, na sua opinião, sim ou não? 31992360714.
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0: Zeneto Cristiano. Oi, tudo bem? Faltando 18 para as 8, tema de hoje, meninas.
1: O tema de hoje, preste atenção no tema de hoje, você que chegou agora. O artista, ele é obrigado a atender o fã a qualquer momento, a qualquer hora. Às vezes tá almoçando, tá ali no seu dia a dia com a família, mas chega alguém e pediu para tirar foto. Ele é obrigado ou não, hein? O que que você pensa sobre isso? 31 99236 0714. Ou de qualquer canto do mundo. E entrar ao vivo aqui, bhfm.com.br. Já tem uma galera comentando, né? A gente tá bombando.
2: Inclusive,
1: esse drama.
2: Tem um post na nossa rede social. Segue a gente lá, aproveita pra comentar também. Arroba Ana Júlia Goulart, arroba Célio BHFM, arroba Caiete Oficial e arroba Rádio BHFM.
1: Vem, meu
0: poxa,
1: amor.
0: É Ana Júlia de boca aberta.
1: É Ana Júlia de boca bonita. Vamos ouvir ela.
2: Eu sofro um bullying nessa rádio, gente. Cara, eu sofro um bullying.
3: Bom dia, Ana Ju.
2: Oi.
0: Bom dia.
3: Deus abençoe o dia de vocês.
0: Amém.
3: Meu nome é Fernanda. Você sabe que tem que trabalhar. Todo dia na luta que mandando uma mensagem pro BHFM. Mas é assim mesmo, que a gente vai trabalhar ouvindo a melhor do mundo, né?
0: Uhum.
3: Os melhores também. Sobre o tema de hoje, eu acho que sim. Eu acho que o artista tem sim que dar aquele apoio pro seu fã. Por quê? A gente coloca eles no auge. Eu mesma já fui no Teatro da Cacá. Gente, no final do teatro fui muito bem recebida. Gravamos
1: Cata,
3: um vídeo, tem até no meu Instagram. Tiramos fotos, amei. Cacá, você é maravilhosa. Você é um exemplo de artista.
2: Total.
1: Obrigada.
3: Então, eu acho sim que o artista tem que dar atenção pro seu fã. Porque a gente que coloca eles no topo, nós que estamos ali comentando os posts, nós que estamos ali hidrolatando o nosso artista, que a gente é fã dele, a gente gosta do
1: exatamente
3: dele. Ele é um exemplo pra gente, então eu acho sim. Olha pra você ver, um exemplo. Amo você, gente. Sempre a melhor do mundo.
1: Muito obrigada pelo carinho. E saiba que sempre que eu estiver no teatro, me espera que a gente vai tirar foto, hein, gente? Bom, mas agora eu tenho um recado incrível pro melhor ouvinte do mundo.
2: O quê, gente?
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0: Bomba!
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1: Só vem!
2: Mega Sena pode pagar hoje 100 milhões de reais? Inscrições prorrogadas em edital de auxílio financeiro para o Carnaval de BH. Cruzeiro vence o São Paulo e amanhece no G4 do Brasileirão.
0: Conta pra gente, Ana Júlia, como é que tá o trânsito.
2: Ô Celinho, teve um acidente na Fernão Dias, no sentido São Paulo. Um carro e um caminhão bateram lá na altura da Regap. Trânsito tá bem lento por lá, viu, gente? Já já tem mais informação.
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2: BH, 10 para as 8.
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0: hora de falar com ela, a Thalita, lá do Casa Branca. Oi, Thalita, bom dia.
1: Ei, Thalita.
2: Bom dia. Oi, Ana Júlia.
1: Tudo Cacá. Bem?
2: Tudo ótimo.
1: Conta pra gente, artistas são obrigados a atenderem os fãs a qualquer momento?
0: Sim ou não?
2: Ah, não, Ana Júlia.
1: Não.
2: É a minha opinião. Eu acho que o carinho e admiração dos fãs, eles são importantes. Mas pro artista, tem que ter a reciprocidade, né?
1: Uhum.
2: O artista também tem momento de descanso, de compromisso,
0: tem
2: pessoas,
0: dele,
2: de família. Né? E a necessidade de privacidade é tudo, né?
1: É verdade.
2: Fora que, assim, nós mulheres, às vezes, não tá naquele dia bacana. É, aquela artista às vezes está indisposta.
1: Uhum.
2: Homem, eu, né, eu não tenho opinião a dar. Mas é isso, a minha opinião é não.
1: Entendi, arrasou.
0: Boa.
1: Viu,
0: arrasou,
1: Thalita.
0: Thalita? Bora dar presente pra ela?
1: Bora!
0: Thalita. Tem par de ingressos pra você curtir o mega show, a turnê Bem Black, Thiaguinho e Pericão. 17 de outubro, a partir das 3 da tarde, área externa do Mineirinho, você vai estar lá.
2: Ai,
0: Ana Júlia também
2: obrigada.
0: Vai.
1: A gente se encontra lá, Thalita.
2: Beijo.
0: Beijo.
2: Beijo. Beijo.

0: Você sabe bem.
1: Banda e Gustavo Lima, calcinha de renda na sua BH. E o tema de hoje, Ana Júlia e Cacá?
2: Ô, meu amor, o tema de hoje é babado, confusão e gritaria. Um artista, gente, preste atenção. O artista é obrigado a tirar foto, atender o fã a qualquer momento, em qualquer lugar? Ou, na sua opinião, tem limites? Não é bem por aí.
3: 31992360714.
2: Tá bombando de áudio. Bora ouvir.
4: Oi. Foi na cidade de Buscatuba. Sobre o tema de hoje, com certeza. O artista tem que fazer caso do fã, sim. Porque através do fã que ele vai, né, subindo na vida, conquistando mais pessoas, mais fãs, né, evoluindo. E é isso aí. Um abraço.
1: Boa, Fê.
3: Beijo.
1: Mais um aqui pra gente ouvir, ó.
5: Olá, BHFM. Olá, Ana Júlia. Cacá, Celinho, meu querido vizinho.
1: Opa! Opa!
5: Tudo bem? Patrícia,
1: bem,
5: Vermelhinho. Eu acho que no tema de hoje, eu acho que eles têm que tratar os fãs conforme, né? Os sons vão chegando, tem que respeitar, tem que conversar. Já que quis ser famoso, então eu acho que tem que dar atenção, sim, total a quem é fã. Porque a gente tá ali só por causa deles. Então eu acho que vale a pena. Um beijo, amo vocês.
1: Beijo, valeu, vizinha. A Paty.
2: Maravilhosa. Acho que a maioria acha que o artista tem que atender. Eu tô errada até agora.
3: Sim, a maioria, sim, por enquanto tá achando
2: pensando que
3: sim,
2: acho que o artista tem que atender.
1: A participação ao vivo falou não.
3: A Thalita falou que não.
2: Mas vamos ouvir.
6: Bom dia, meus amores.
3: Oi, oi.
2: Bom dia.
6: Motivo das minhas risadas todas as manhãs. Bom, ninguém é obrigado a nada, né? Na minha opinião, referente à enquete.
2: Uhum.
6: Mas se você conquistou o fã, você tem que fazer por onde mantê-lo, né? Agora, eu preciso fazer uma observação. Eu vou em tudo, tudo.

0: acha que pode ficar com algumas reticências, né? Beijo, bom dia.
1: Beijo, amo. Meu amor.
2: Bom dia,
3: um beijo.
4: É o mínimo, né, gente? A gente tá no teatro, a casa tá cheia, a gente deve é quem tá lá, que escolheu nos ver, podia estar em casa, podia estar em outro evento, mas não, foi lá, merece todo o carinho e nosso respeito.
3: Sim. Entendeu?
4: Você tá ouvindo a gente aqui na BHFM ou na Rádio Globo no Rio, porque poderia ter ouvido um monte de coisa, inclusive suas playlists. Sim. Mas não estão, está aqui com a gente, sabe? Merece o nosso carinho nas ruas.
3: Com certeza.
4: Então não vem fazer carão perto de mim, não, que eu não deixo, não.
3: TCE aponta falta de planejamento para a primeira infância em Minas. Deputada eleita mais jovem do Brasil, Ana Elisa, denuncia ameaça de morte. O Galo enfrenta o Atlético Paranaense hoje às 8 da noite.
2: Como é que tá o trânsito? Melhorou, Ana Júlia?
3: Complicado, Celinho. Agora o problema é na Cristiano Machado, que tem uma carreta com problema mecânico na altura da estação Floramar. Tem um bloqueio na faixa da direita no sentido centro. Gente, isso tá dando um nó por lá, viu? Já já tem mais informação.
5: 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E a hora certa.
2: BH 8 e 5.
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1: Aí, meu compadre. Vou falar pra ela agora.

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1: Bomba, bomba, bomba, gente.
2: Programa ganha nova temporada e apresentador comemora, Cacá.
1: Gente, o Fábio Porchat, que história é essa, Porchat? Ganhou mais uma temporada pra 2027, viu, gente?
3: Eba!
1: O programa está no ar, preste atenção, meninos. Olha, quantos anos vocês acham que o programa tá no ar essa temporada? Quantos vocês acham com essa que ele ganhou?
3: Com essa que ele ganhou, Cacá? É. Há uns 5 anos? Ah, não, passou pandemia. Vamos botar aí uns 7 anos.
1: Você acha que é 7 e você, Celinho?
4: 10 anos.
1: 10 anos? Gente, eu tô chocada. É o programa, é o mais longo do GNT, tá? Ele seguirá contando as histórias em 2027. E olha só, ele tá no nono ano.
4: Nossa, quase certeza.
1: Nono ano. É o maior programa de sequência no canal pago.
3: Gente, aqui, mas é maravilhoso.
4: É muito legal.
1: Quem não assistiu e tá ouvindo a gente, o Que História É Essa? Poxa, reúne famosos contando histórias do dia a dia curiosas que já aconteceu ali com eles.
3: Uhum.
1: E também os anônimos que contam histórias. Tem uma mineira que viralizou lá contando a história da lua de mel dela na Praia do Morro, né?
3: Foi.
1: Em Guarapari.
3: Maravilhosa, inclusive.
1: Ela esteve aqui no cassino, inclusive.
3: Não, gente, foi as histórias incrível. São assim, você não acredita.
1: Então o Fábio Porchat comemorou, porque ele sabe que depois que entra, né, a temporada inédita no GNT, vai pra TV Globo, que também já é um sucesso na Globo, né, aquela TV aberta. Então parabéns, Porchat merece. É um programa diferenciado.
4: É.
1: Eu me divirto muito com as histórias, gente.
3: Não, eu acho tão legal os comentários que o Fábio faz ao longo da história e os outros convidados também, o jeito que a plateia interage, é maravilhoso. Os cortes que aparecem pra gente nas redes sociais,
1: e que eu, acho
3: eu
1: legal,
3: morro de rir.
1: O que você gostaria que tivesse escrito na sua lápide no programa, no final?
3: Amo.
1: Cada um responde uma coisa diferente, eu passo mal de rir, gente. Vale a pena, aplauso aí pra Fábio Porchat, que merece esse 9 anos no ar. Não é pra qualquer um, não, viu?
3: Já
1: demais.
4: Daqui a pouquinho tem mais bomba.
1: Fica aí.

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2: Cantor pede na justiça, Cacá. Quem é?
1: Menino, uma treta com Gustavo Lima, viu? Olha só, a justiça do Piauí condenou o cantor Gustavo Lima, gente, a pagar R$5.000 por danos morais a Virgínia Carla Bandeira Torres Nogueira, que foi retirada, gente, na época de um show do Réveillon em Fortaleza, lá no Ceará. O Marina Park Hotel, onde aconteceu a apresentação, também foi responsabilizado de forma solidária. Como é que foi isso? Ele estava cantando e aí a menina jogou água no palco duas vezes. Então tem um vídeo que viraliza, a amiga dela para de jogar água no palco e tal. Gustavo Lima para o show e pede para retirar a menina do ambiente. Dá no microfone, aponta para ela e pede segurança para retirá-la da casa. Ela achou, gente, que foi constrangimento, né? E aí ela entrou pedindo R$500.000 à justiça por danos morais, constrangimento. A justiça fez ali, reviu o caso e acabou dando uma indenização de R$5.000 para ela. Quando a gente vê o vídeo, a gente percebe que realmente ele para, ele fala educadamente para não jogar água nele.
3: E ela continua jogando.
1: Jogou de novo. Aquelas pessoas que vão para balada, né, gente? Mas moral da história, ela acabou ganhando R$5.000.
4: Achei um absurdo.
3: Ele não recorreu?
1: Bom, até agora não tem nenhuma notícia de que ele recorreu, não, viu?
4: Eu achei um absurdo.
3: É, ué.
4: Mas você tá com uma postura inadequada ali, você quer o quê?
1: Ela alegou que a forma que ela foi retirada foi vergonhoso, que todo mundo ficou olhando pra ela. Uai. Que ele falou no microfone, que foi uma coisa assim, né?
4: Vexatória.
1: Foi extremamente vexatória, que ela não podia ter passado pelo que ela passou na noite.
4: Mas jogar água no palco ela podia, uai, né, Cacá?
1: Mas a gente fala aqui, a gente para com isso, que é jogando câmera também, celular pra gente tirar foto, latinha no artista.
3: Calcinha.
1: É, isso era na época do Vando. É, aí você já tá indo lá pros anos 80. Mas já foi lá pro... Fogo e paixão. Chora, coração.
4: Que isso, gente?
1: Chora. É Rock Santeiro que voltou,
3: é,
1: né?
3: É Rock Santeiro.
1: É da mocinha. O personagem que super se identifica comigo, a mocinha.
3: A mocinha? Não.
1: Mocinha Lindsay, inclusive.
4: Nós fomos de água no palco de Gustavo Lima pra Rock Santeiro.
3: Vamos jogar água nela,
4: né? Aleatoriedades. Bom, Celinho tá precisando.

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1: Bomba.
2: Que isso, gente?
1: O Cacá cantou Mente que nem sente.
3: Naldo Bene, gente, eu adoro as histórias que o Naldo conta. Ele fala com tanta propriedade que eu sempre falei assim, gente, isso é verdade, não pode estar mentindo. Ele esteve no Sem Censura com a Cissa Guimarães e viralizou de novo contando que ele, em 2024, que estava ali no meio da articulação para trazer Madonna. Né? Todo mundo no Rio, o evento que trouxe a Madonna, ele falou que teve o dedinho dele, que ele que fez o contato ali para que Madonna se apresentasse. Aí a Cissa Guimarães olhou dentro do olho dele com aquela cara de deboche e perguntou, quem que você vai trazer agora? Tá ajudando. Ele falou que está tentando trazer Bruno Mars e Ariana Grande.
1: Não.
3: Que ele está articulando para tentar trazer esses dois cantores. E que ele conhece, tem um contato. Aí ele começa a entrar que ele é amigo das pessoas, que já jantou não sei com quem. Ô, gente, a cara nem treme. Naldo, você tem que vir aqui, gente. Contar essas histórias pra gente, estamos te esperando.
2: Não, inventar essas histórias, no caso.
3: Ele que vai estar com o espetáculo aqui, viu?
2: Tá vindo aí.
3: Contando exatamente sobre as mentiras que ele fala nos programas. Eu quero muito assistir esse espetáculo, tô curiosa. Beijo, Naldo.
1: Ana Júlia, daqui a pouquinho esporte, né?
2: Sim, gente, mais um técnico demitido no Brasileirão, hein? Ih, vamos falar isso. Caiu. 19º técnico demitido esse ano, gente. Nossa. Que é isso? Já eu conto.
4: Bom dia.
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0: Ana Júlia, bora falar de esportes no Alô
1: Vamos
0: BH?
1: Bora falar de esportes, gente. Olha só, Fernando Diniz foi demitido do Corinthians na noite desta quarta-feira, depois da derrota por 2-1 pro Internacional, viu? Nossa. Ele é o 19º treinador a perder o cargo nesse campeonato brasileiro. O resultado deixou o time a um ponto da zona de rebaixamento, com 7 derrotas seguidas. Anunciado em abril, ele comandou o time em 33 jogos, teve 13 vitórias, 8 empates e 12 derrotas. É um aproveitamento de 47%, gente. O Gato Mestre, inclusive, fez um levantamento lá de toda a análise do tempo que ele teve à frente do Corinthians, mas é o 19º técnico a perder o emprego só esse ano no Campeonato Brasileiro, gente. Que coisa, hein?
2: Nossa, mas tá demais, né?
3: E agora, quem pega essa bucha?
2: Pois é, se eu perguntar agora.
1: Então, já tem alguns nomes, gente. Ramon Dias é o favorito pra assumir o novo cargo. Mas ainda não tem muitas informações, não, né? Vamos aguardar aí pra ver.
2: Agora, gente, é muito complicado, né? Porque você tem um técnico ali, mas você depende de todos os jogadores.
1: É o que a gente tava falando mais cedo aqui.
2: É muito difícil.
1: A conta fica sempre nas costas do técnico.
2: Cada um é diferente, né? O cara quer que a coisa aconteça, mas ele não faz magia sozinho, né?
1: É.
2: Enfim.
1: Complicado.
3: Tem jogador que derruba o técnico.
2: Uhum.
1: Tem, gente. Já tem mais informação.
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9: Vamos virar isso aí?

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0: Júlia, vamos falar com a Janaína no Concórdia.
1: Jana, é.
2: Bom
1: Egito,
2: dia.
1: Egito, é. Vem pra cá. Jana, vem pra cá. Bom dia, Jana.
2: Bom dia, maravilhosa.
1: Maravilhosa é você, meu amor. Oi, Jana, você chegando com essa animação. Conta aqui pra gente. O artista é obrigado a tirar foto com todo mundo a qualquer momento ou não, hein?
2: Ó, Cacá, na minha opinião, eu acho que não.
1: Por quê?
2: Eu acho que a gente tem que respeitar o momento do artista. Eu sei que nós somos fãs.
1: Sim.
2: Eu já tive experiência de trabalhar com artistas. Então, assim, não fui aquela pessoa invasiva. E eu tive a oportunidade do artista chegar pra mim e perguntar se eu queria tirar foto com ele. Olha. Sem eu precisar de ser ousada.
3: Que legal.
1: Legal. Que bom, então, sabia? Sim. É saber também, igual eu falei, gente, não é chegar também enfiando o celular na cara da pessoa. Né? É entender o espaço que você está.
0: O momento.
1: Né? A oportunidade de chegar perto na hora certa. Tudo isso conta também pra você conseguir aquela foto. Que não adianta o cara tirar também uma foto com você com o cara de ontem. Não adianta, você vai postar.
3: Não.
2: Verdade.
1: Nossa
2: Senhora. Então, assim, eu tive uma oportunidade grandemente de tirar foto com uma jogadora da seleção brasileira.
3: Que legal!
1: Que você sempre foi muito fã, né? Que
2: bacana. Muito, muito, muito, muito. Trabalhei num hotel onde eles estavam hospedados e estava justamente no mesmo andar que essa jogadora. Ela chegou para mim e falou assim: você quer tirar uma foto comigo? Eu falei com ela: será um prazer. Eu fui, tirei, tem guardado até hoje comigo, desde 2016.
3: Muito
1: obrigada,
3: legal.
1: Obrigada, meu amor, pelo carinho, viu? Um beijo pra você, ótimo.
0: Ô, Janaína, falar um negócio com você. Você vai ter oportunidade de tirar foto com a Cacá, tá?
1: Opa!
0: Réveillon do Iate Tênis Clube. Vai ter Felipe Araújo, DJs,
1: ela ganhou!
0: Acato,
1: eba!
0: E Cacá também. Vai ser dia 31 de dezembro, 9 da noite, no Iate Tênis Clube. Chega lá e fala que quer tirar foto com você, viu, Cacá?
1: Eu vou estar passeando lá, pode me parar, tirar foto, vamos fazer vídeo. Afinal de contas, vai ser virada de ano.
0: Vai.
1: E a gente vai estar com aquela energia maravilhosa,
2: com certeza.
1: Ana Júlia vai estar lá também.
3: Eu vou estar lá, faço a foto pra vocês, vão caprichar no clique, tá?
0: Beijo, Janaína!
3: Beijo!
2: Obrigada!

0: às 10 da manhã. E o nosso tema de hoje, Cacá?
1: Tema hoje, você que chegou agora, 8h58. Um artista, tá dando uma treta isso, gente.
0: Tá.
1: O artista é obrigado a atender os fãs a qualquer momento ou não? Na sua opinião, o que você pensa sobre isso? 31992360714. Temos áudio?
0: Temos.
1: Bora ouvir.
2: Bom dia, Cacá.
1: Bom dia.
3: Oi.
0: Celinho. Bom dia.
2: Douglas, motorista de aplicativo.
0: Douglas.
2: Ah, eu acho, quando a pessoa é famosa, quando ela vai, fazer teatro, outras coisas, para ser uma pessoa pública, ela tem que ser uma pessoa pública, né? Então, se ela é uma pessoa pública, ela tem que conversar com o público dela. É o mínimo, né? Porque quem coloca eles lá no alto é a gente. PHFM, no meu ritmo.
0: Valeu, Douglinha.
3: Arrasou.
1: Abafa aí, gente. Uhum.
0: Mais um.
4: Muito bom dia, Caete. Bom dia, Naju. Bom dia, Celim. Bom dia, ouvintes da Rádio BHFM. Aqui é o Felipe do Bairro Providência.
0: Tudo nosso.
4: Uberando hoje. Né, sobre o tema, olha, eu acho que tudo tem seu tempo, né? Por exemplo, igual o artista tá lá, pô, em família, almoçando. Aí chega um fã, vamos tirar uma foto. Espero terminar de almoçar aqui, daqui a pouco eu vou dar uma atenção pra vocês, até porque é ser humano normal, o cara tem necessidade.
3: Uhum.
4: Tem que dar atenção, sim, mas tudo em seu tempo. É a minha opinião.
0: Boa!
1: Aí, gente.
0: Felipe, tem mais?
1: Sua opinião é respeitadíssima aqui, meu amor. Tem mais um?
0: Uhum.
5: Olá, bom dia, Cacá. Bom dia, Ana Júlia. Bom dia, Celinho.
0: Bom dia.
5: Meu nome é Samara Gomes, eu sou aqui do bairro Maria Helena. Sobre o tema de hoje, eu acho que sim.
0: Uhum.
5: Que o artista, ele é obrigado, sim. Porque questão que, às vezes, ele não vai estar no bom dia, mas é o único dia que nós, como fãs, vai ter a chance de cruzar com essa pessoa pelo caminho.
3: Uhum.
5: Então, às vezes, ele não tá no bom dia, às vezes, ele tá almoçando, às vezes, ele tá ali com um programa com a família. Mas também, pelo lado do fã, ele nunca mais vai ter aquela oportunidade, né? Então, a gente, quando a gente vê uma pessoa que a gente gosta, que a gente ama, que a gente segue, a gente sempre quer ter um momento ali, uma foto, nem que seja um abraço, né? E também, aproveitando para elogiar a Cacá, também já fui na peça da Cacá. Ela sempre dá atenção para todos nós.
0: Obrigada,
5: no final da peça.
0: Amor.
5: Tira foto,
0: é mínimo,
5: cumprimenta,
0: gente.
5: Ri. Ela é um exemplo a ser seguido, viu,
3: com
5: galera?
3: Certeza.
5: Beijo, amo vocês.
1: Obrigada, é o mínimo. Vocês estão lá pra gente trocar essa energia juntos. Muito, muito obrigada. Ela fala em peça, dia 17, tem Aperte o Play Sorria. Você que não viu ainda, eu e Carlos Nunes, Teatro Francisco Nunes, dentro do Parque Municipal. E você pode ser meu convidado agora. 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
3: Datafolha divulga hoje primeira pesquisa presidencial do segundo turno. BH lidera a cobertura vacinal contra a gripe entre as capitais. Jornal revela insatisfação de Real Madrid com comportamento de Mbappé. E é hora de previsão do tempo. Quinta-feira, de céu claro a parcialmente nublado, com temperatura diurna em elevação e tempo seco à tarde, viu, gente? Tem possibilidade de pancadas de chuva rápida, principalmente a partir do fim da tarde. Capital mineira com termômetros variando de 19 graus de mínima a 32 de máxima. E a umidade relativa do ar está na casa dos 35%. Já tem mais informação.
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2: Muito, muito, muito franca. Pode mandar, Celinho.
3: Cacá, tudo bem?
2: Tudo bem, meu amor.
3: Sou a Mara do Palmital.
2: Oi, Mara.
3: Cacá, o que fazer pra deixar de ser boba e ficar cuidando de todo mundo e ainda ser excluída dos encontros da família?
2: Nossa.
3: Que decepção, Cacá.
2: Mara, é aprender a dizer não. Porque a gente tem que parar de romantizar lugares e pessoas que não querem a nossa presença. Infelizmente dói, Mara, mas a gente tem que aprender também. Porque as pessoas acham que você está sempre pronta a servir. E você serve. Então ela fala com a Mara, que a Mara resolve. Ah, fala com a Mara, pede pra Mara. E Mara vai sempre dando sim, sim. Às vezes querendo dizer não, né? Mas dando sim pra poder não ofender a pessoa. E na hora que tem os encontros, na hora que a pessoa tem que ser lembrada, ela é esquecida. Sabe por quê? Porque você está sempre presente.

0: presente. Às vezes as pessoas vão sentir a nossa falta. Precisa, de verdade, gente, precisa sentir a nossa falta, precisa ouvir um não pra aprender a nos valorizar. Mas não é só pensando que valorizar você não, é pra você ter também uma consciência tranquila, uma paz, uma saúde mental em dia. Porque às vezes a gente vai fazendo tantas coisas para os outros, esquece da gente. Na hora de deitar, deita chateada, magoada, cheia de problemas. Porque quer resolver a vida de todo mundo, é a sua, fica pra trás. Não vale a pena. A gente tem que estar nos lugares que nos cabe, de verdade. E se não estiver bom, não estiver confortável, voa, meu amor, porque você tem muita coisa legal pra viver. E o não, ele é infelizmente necessário na nossa vida. Hoje eu não estou disponível pra você, eu estou disponível pra mim. É não para os outros e sim pra você. Coisinhas.
1: Boa, Cacá.

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0: Nossa, alô, BH de hoje. Tema Cacá, Ana Júlia.
2: Tema bombando, gente. Você que chegou agora, dá tempo ainda, hein? Aí, ah. Artistas são obrigados a atender os fãs a qualquer momento? Sim ou não, hein? Temos áudio? Uhum.
3: Bora ouvir. Bom dia, Rafa. Bom dia, Cacá. Bom dia, Ana Júlia. Bom dia,
4: meu irmão. Opa!
3: Fala. Cidadão também tem vida, né? É só porque ele é uma figura pública que ele não tem vida, não. É assim, eu entendo que ele tem que dar, assim, atenção pros fãs dele, que é eles que, né, os colocam no local onde é que eles estão, que dá a eles o apoio necessário para eles estarem ainda na mídia.
4: Uhum.
3: Mas também existe um momento que, como todo ser humano, ele precisa do tempo dele, de descanso, de poder dar um passeio com a família, sim, poder almoçar para fazer negócios. Então, assim, ele tem que parar, mas não necessariamente toda vez. Mas vamos que vamos. BH é nóis.
2: Beijo!
3: Um abraço para todo mundo aí. Um ótimo dia.
4: Valeu!
0: Felipe que mandou pra gente aqui.
2: Muito bom.
0: Mais um.
2: Vambora.
5: Fala, Celinho, Cacá, Ana Júlia.
4: Oiê.
5: Bom, gente, eu acho que são ossos do ofício, né?
4: Uhum.
5: O cara tá sujeito a esse tipo de abordagem de fã a todo instante mesmo. Eu acho só que não, nem sempre a companheira do artista, ou esposa, namorada, gosta disso, né? De exposição, de mídia. Então, se o fã vê que o artista tá com a esposa, essas coisas, eu acho que não cabe a abordagem. Mas é minha opinião, obviamente. Beijinho pra vocês.
2: Beijo, obrigada, meu amor.
4: Valeu.
0: Por falar em beijo, você quer mandar beijo, né?
4: Eu quero mandar um beijo especial pra nossa ouvinte maravilhosa que tá fazendo aniversário hoje. Sil Figueiredo, um beijo pra você, lindeza. Obrigada pelo carinho. Cacá, e tem ouvinte aqui no direct lembrando de Aperte o Play ano passado que eu fui, lembra? E aí a gente fez foto lá, eles estão mandando aqui as lembranças. Muito bom. Um beijo pra Rogiane também, que mandou essa foto linda aqui pra gente.
2: Obrigada, amores, pelo carinho, viu?
4: Nobel de Literatura 2026 vai pra escritora canadense Anne Carson. Radares da BR-381 começam a funcionar nesta sexta-feira perto de Governador Valadares. Lianco do Galo recebe conselho de Domingues depois de oscilação. Já já tem mais informação.
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0: Alan Júlio Goulart e o Trends, para você participar aqui dos assuntos que estão em alta nesta quinta-feira na internet. BH, faltando 9 para as 10.
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0: liberando o par de ingressos para qualquer cinearte, mas copo personalizado, exclusivo da BH, válido de segunda a quinta, exceto salas 3D, Premier e IMAX, para Vilma. Lá do Dona Rosarinha, final telefone 75. Vilma, beijo carinhoso, que bom que você ganhou, agora vem buscar. Avenida Raja Gabalha, 3502, quarto andar, bairro Estoril, entre 10 e meio-dia e de 1 às 5 da tarde.
1: Se acabou.
2: Bora,
1: acabou.
2: Meus amores.
3: Não.
2: Beijo.
3: Né?
2: Beijo, Jujuba. Uhum. Beijo, Celi.
0: Beijo.
3: Celi chorando, lágrimas.
0: Eu tava achando que eu ia embora agora, mas vou não.
2: Ai, pede um pônei. Tá sonhando demais.
0: Tava sonhando
2: até
0: aqui.
2: Até amanhã, meus amores, porque tem eu não tô boa não, hein? Tô ótima. Fui.
0: Vai de quê hoje, danadinha? Corrida.
2: Hoje eu vou de tênis.
0: É, tênis?
2: Deixa que ela corra, Lola, corra.
0: É.
2: Beijo, até amanhã.
3: Beijo.
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0: BH 10:04.
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0: Cola aí, vem junto. Tá começando mais um Conexão aqui no 102.1 da sua BH. E daqui a pouquinho tem aquela trend do momento, né, Ana Júlia?
3: Isso mesmo, Celinho. Tô online aqui pesquisando tudo que tá bombando nessa internet. Já já eu conto pro melhor ouvinte do mundo que participa com a gente. Então já anota nosso WhatsApp. 319-9236-0714.
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1: Esse é o Conexão BH que já tá no ar, vai até as 3 da tarde agora.
2: O que tá bombando na internet, Ana Júlia?
3: Ô, Celinho, né? Nas redes sociais, nessa internet, quem tá bombando é o João Vitor Silva. Ele que é ator carioca de 30 anos, tá em cartaz com Antártida, tá também na novela das 9, Quem Ama Cuida, da TV Globo.
1: Que
3: no
1: isso?
3: Primeiro semestre, ele fez uma participação em uma das séries também que tá sendo muito assistida, que é o Emergência 53, do Globoplay.
1: Ah.
3: Lançou 2 filmes esse ano, 5 Tipos de Medo.
1: Ué, tem tudo.
3: E Deixa Acontecer. E já tem outro previsto pra chegar às telonas, que é 100 Dias.
1: O menino trabalha, hein?
3: O menino tá trabalhando. Como se não bastasse isso, Celinho, ele ainda tem um namoro com a cantora Isa. O que também deixa ele em evidência, é claro. Porque a gente também se interessa pela vida pessoal dos famosos, não é?
1: Verdade.
3: Pois bem, João Vitor Silva está em alta na internet, está em todos os campos, trabalhando muito, namorando muito.
1: Uh-huh.
3: E eu quero saber de você e do melhor ouvinte do mundo. Qual famoso que você sente que está aparecendo em absolutamente todo lugar ultimamente, hein? Você, Celinho?
1: Ah, eu Ivete Sangalo.
3: É mesmo?
1: Ivete, você tava vendo aqui, até o Clareou aqui.
3: Verdade.
1: Toda hora aparecia Ivete na televisão, abre o YouTube, Ivete. Ivete Sangalo.
3: Boa, Celinho.
1: E você?
3: Eu vou falar da Anitta, que tava aí trabalhando na divulgação do álbum dela, depois já virou o foco pros ensaios da Anitta, também participando de programa como jurada, como mentora, então eu tava com a sensação de estar vendo a Anitta em todos os cantos. Só não sonhei com ela, Celinho.
1: Sim.
3: Mas enquanto tava acordada, tinha a Anitta por aí, viu? E agora também, nesse momento, né, ela tem aparecido muito nas redes sociais. E você, melhor ouvinte do mundo, qual famoso você sente que tá aparecendo em absolutamente todo lugar? Comenta com a gente.
1: Comenta.
3: 31992360714.
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1: 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Ô, menina Ana Júlia.
2: Diga, menino Celinho.
1: Qual é a trend mesmo?
2: Então, gente, estamos perguntando o seguinte: qual famoso você sente que tá aparecendo em absolutamente todo lugar pra você ultimamente? Temos áudio?
1: Temos.
3: Bom dia, BHFM, aqui é Marina do Bairro Serra.
2: Oi.
3: Um dos famosos que tá sempre bombando na rede social é a Virgínia e Vini Júnior.
2: Verdade.
3: Eu não conheço muitos deles, mas os que sempre tá bombando na rede social que eu vejo é Virgínia, Fonseca e Vini Júnior. BHFM, todo mundo se encontra aqui.
1: Boa, Maria.
2: Isso mesmo.
1: É verdade,
2: não,
1: é.
2: Ela falou tudo, viu, Celinho? Inclusive, tem muito tempo que a gente não fala deles aqui no Trends, hein? Dá tempo de você participar. Qual famoso você sente que tá aparecendo em absolutamente todo lugar ultimamente, hein? 31992360714. 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

0: Gente, não esqueça de ler o regulamento. Tire suas dúvidas. Participa, hein? E o par de ingresso para a peça teatral Diogo Almeida, Alunos em Modo Avião. Amanhã, 19h, Sesc Paládio, classificação livre. Quem vai é você, Priscila, do Providência, para o telefone 17. Pri, ótima quinta-feira. Seu nome vai estar na portaria do teatro. Só chegar e apresentar o documento de identidade. Você tem direito a um acompanhante, tá bom? Ana Júlia.
1: Oi, Celinho.
0: Qual é a trend do momento mesmo?
1: Então, qual famoso que você sente que tá aparecendo em absolutamente todo lugar ultimamente?
0: Manda pra gente, né?
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2: BH 11 para as 11.
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1: Nosso trend de hoje, menina Ana Júlia.
2: E aí, hein? Qual famoso você sente que tá aparecendo em todos os lugares? Vamos ouvir.
1: Vamos.
3: Bom dia, BHQM. Bom dia, Celinho. Bom dia, Ana Júlia.
2: Oi.
3: Aqui quem fala é Patrícia de Nova Lima.
1: Ei, Patrícia.
3: Então, sobre o tema, eu acho que tem, que eu tô vendo direto mesmo, é a Ivete Sangalo mesmo, porque ela tá tudo em qualquer lugar.
1: Uhum.
3: Nossa Senhora, teve aqui em BH, teve tudo em qualquer lugar. Toda hora eu vejo coisa dela na internet. Beijos,
1: também.
3: BH. A gente se encontra aqui.
2: Um beijo!
1: Ivete, Veveta.
2: Veveta, é a manhinha em todos os cantos.
1: Eu abro minha carteira. Eu vejo até Ivete dentro da carteira.
2: Uai, aí não, tá aí foi longe demais.
1: Ô, Ana Júlia!
2: Oi!
1: Eu vou meter o pé, tem ele aí, Marcelo Rodrigues, dando sequência ao Conexão.
2: Tá vindo aí, hein? Já tô de volta trazendo o que tá bombando na internet.
1: Beijo!
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Ô Bela, beijo carinhoso pra você, obrigado, vem buscar, Avenida Rádio Gabalha, 3502, quarto andar, bairro Estoril. Tô indo nessa, vem aí, Marcelo Rodrigues, a gente se fala amanhã às 5 aqui na BH. Tchau, gente, boa quinta.

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11: BH, bom dia, 11 horas.
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11: Opa, e aí, simbora então, em 45 minutos direto de muita música por aqui mesmo, em 102.

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1: Sabe quando a gente termina um relacionamento e sente um alívio? Já passei por isso.
2: E o quê?
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0: Ai, Charlie. Ai, Charlie.
1: Ai.
0: Bora. Esse aqui, senhoras e senhores, ó. Aliás, aquele ali é o Marcinho da percussão. Faz barulho pro Marcinho, faz barulho pro Marcinho.

0: de dominguinho, hein? Partiu João Gomes, aquela turma toda, Elba Ramalho, Ney Mato Grosso e você aí curtindo muito, você e acompanhante, né? Paradinha básica, todo mundo aí, ó, participando da sequência premiada de outubro. Lá no site ou no nosso aplicativo você confere direitinho o regulamento, tá bom? bhfm.com.br. Quinta-feira ensolarada! É, será que a menina do tempo aqui, ela acertou dessa vez que ia ter sol? Acertou, Ana Júlia Goulart? Acertou que ia ter sol ou não acertou? Tô sabendo que de vez em quando não tem uns acertos, né? Como acontece, né?
1: É, tá tudo bem, Marcelo. Mas ontem eu acertei, hein? Vamos ver quantos dias eu fico invicta aqui nessa rádio.
0: É a margem de erro, né?
1: É a possibilidade, é a previsão. Se fosse precisão, aí tudo bem, né, Marcelo? É. Mas tamo aí em busca de melhorar sempre, tá? De acertar.
0: Muito bom.
1: Estamos com a ajuda de São Pedro.
0: Ah, ajuda aí, ajuda nós. 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Daqui a pouco, sessão de limpeza de pele, mais um detox facial na beleza completa, estética e harmonização facial. Participe e concorra lá no site ou no nosso app. Bom dia! 11h44.
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1: Agora são 11h44, BH.
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1: PH1147, bom dia!
14: Alô,
1: pro Arthur, tem Cataguases ouvindo a gente. Valeu, Arthur! Ravena tá em Sabará com a gente, tamo junto.
14: Tem alô no Instagram.
1: Lady Lay, underline 27, Shirley Moura 23 e a Ana Litringueiro.

0: Henrique Castro, menos é mais. Nem pagando. Por aqui na sua BH, 10 faltando pro meio-dia. Começando o É da Sua Conta, nosso quadro diário em parceria com o Banco PicPay para falar sobre economia, finanças e tudo aquilo que afeta o seu bolso. Como você já sabe, né? Quinta-feira é dia de conversar com o empreendedor. Nosso tema de hoje é como conquistar novos clientes. Fabi Travagin, bom dia para você. Quais dicas você traz hoje pra gente, hein?
1: Bom dia para você, Marcelo, e para todo mundo que tá ouvindo a BH. Bom, vamos lá, né? Esse é um tema bastante recorrente aqui no nosso programa, né? São milhões de empresas abertas todos os anos e, consequentemente, a concorrência do mercado cresce cada vez mais, né? Verdade. Por isso é essencial usar estratégias para se destacar, não tem jeito. A gente já falou sobre divulgação nas redes, sobre divulgação conjunta com parceiros e muito mais, né? Mas no fim das contas, o que realmente conta, Marcelo, é a experiência que o cliente vai ter com seu produto ou serviço. Pensando por esse caminho, a minha primeira recomendação é investir no atendimento, responder com agilidade, tratar cada cliente com atenção e, principalmente, entender o que aquela pessoa realmente precisa.
0: Verdade, Fabi. A gente sabe como um bom atendimento faz a diferença, né? Mas, Fabi, como é que fazer, como fazer, né, esse cliente voltar ou até mesmo trazer mais gente com ele também, né?
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0: Muito bem, estratégias para conquistar novos clientes para sua empresa aqui no É da Sua Conta. Amanhã a Fabi tá de volta com mais um É da Sua Conta nesse mesmo horário por aqui na BH, não é isso, Fabi? Até amanhã.
1: É isso mesmo, Marcelo, até amanhã.

0: Tete, final do telefone 80, Kelly. Faturou aqui, ó, sessão de limpeza de pele e também um detox facial na beleza completa, estética e harmonização facial. Participou? Concorreu? Ganhou. Parabéns. 5 dias para marcar o seu atendimento pelo nosso WhatsApp. 31992360714. Daqui a pouquinho a gente volta com mais uma edição dos 45 minutos de muita música e você participando com a gente por aqui, ó. Do Conexão BH, tem trends ainda, tem a Ana Júlia Goulart contando tudo que tá bombando na internet pra você. Beleza? Combinado? 11h56 agora.
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0: refrigerante em lata. 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

Que junção em Sorriso Maroto, Ferrugem, um benzadeus, perdas e danos, meio-dia e 23. Ótima tarde pra você aí, ó, de quinta-feira. Seguimos por aqui com muita música boa e prêmios pra você e os melhores shows, né? 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É promoção exclusiva da sua BH.

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1: É o Júnior e o César. Cheiro de culpado por aqui na sua BH. Cheiro de almoço, né? Meio-dia 42 já. Hoje é um dia de uma comida mais levinha, né? Algo mais ali, clean, um arrozinho com feijão ali, né não? Exatamente, né? Um bifinho, talvez, um peixinho, né? Algo um pouco mais leve, uma salada com uma alface, tomate. Pode colocar também uma cenourinha ralada, que fica bom. Em alguns ml de molho, a sua escolha por cima. Pronto, tá feito o seu almoço. Amanhã tem mais receitas com o Marcelo. Por enquanto, tem presentão saindo pra Janaína. Aliás, isso aqui é, Janaína, é pra você logo mais, hein? Talvez. Ou agora, você que sabe. 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Atenção, Janaína, 5 dias úteis para retirar aqui seu prêmio então, tá? De segunda a sexta-feira, de 10 a meio-dia e de 13 às 17 horas. Daqui a pouco a gente volta com mais músicas e prêmios. Meio-dia e 43.
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1: BH, boa tarde, meio-dia 47.
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0: Atenção, 12:56.

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1: Vamos virar isso aí?

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8: De segunda.

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2: Yeah. Yeah. Yeah. Ah, não, tá bom.

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1: Bora lá então, saber o que tá em alta na internet na tarde dessa quinta-feira com a Ana Júlia Goulart. E aí, Ana Júlia?
2: Ô Marcelo, boa tarde pra você. Boa tarde pro melhor ouvinte do mundo. Uma cena no mínimo inusitada viralizou na internet e fez com que os nomes de Gabigol e Rafaela Santos chegassem aos mais comentados da internet. Vou te explicar o que aconteceu, Marcelo. Foi aniversário da Mavi, que é a filhinha do Neymar, pequenininha, fez 3 anos, fizeram lá uma festança. E aí, quando o casal tava saindo dessa festa, tava entrando ali no carro, que tanto de gente em volta, aglomeração e tudo, eles estão ali se organizando pra entrar no carro e ela meio que se irrita com ele, que tá meio demorando.
1: Oh,
2: e aí fizeram a leitura labial e ela fala assim, e aí, você vai entrar ou não vai? Bom, meu filho, então pra sua conta não. Tô brincando, você quer, não falou não, eu que falei, tá, gente? Ela falou o seguinte, vai entrar no carro ou não vai?
1: É isso.
2: Mas não foi só a fala, Marcelo, a expressão facial dela...
1: Entregou.
2: Uma cara de poucos amigos. Não tá com cara de quem acabou de comer um docinho numa festa de criança... Sabe, não acabou de dançar um patati patatá, um negócio, uma galinha pintada? Não tá.
1: Nada disso.
2: Ela
1: tá querendo organizar um negócio ali.
2: Uhum.
1: E aí, meu filho, como é que vai ser?
2: Você vai ou você não vai?
1: Né?
2: O que rolou nessa festa, a gente não sabe.
1: Sim.
2: A gente sabe o que rolou depois e nesse momento. E aí, os internautas, claro, se divertiram muito com esse registro. Comentaram muito sobre isso. Ah, um tá mandando no outro. Nenhuma experiência de casal é individual, né? Porque a gente sabe que isso acontece, né, Marcelo?
1: Acontece bastante.
2: Acontece muito ali dentro de um relacionamento. E a pergunta que não quer calar. Qual que é aquela frase que seu namorado, seu esposo, seu companheiro fala que você sabe que não adianta nem discutir, só aceitar? Qual que é a sua, Marcelo?
1: Depois a gente conversa, tá?
2: Nossa!
1: Depois a gente conversa.
2: Essa aí é a que frio na barriga, que o depois...
1: Porque a gente não sabe o que vem depois,
2: não
1: entendeu?
2: Não sabe.
1: Se vai ser uma coisa legal ou não, né?
2: Ah, geralmente não é não.
1: O momento não... É, exatamente. O momento não contribui ali, então você não tem como falar, e aí? Aí você fica
2: Ah, você
1: ali.
2: Tá no meio do negócio, né? Do trem lá, que você tá... Ah,
1: não, depois a gente conversa.
2: Ni.
1: E aí, você, na Júlia?
2: É assim, eu quero ir embora agora.
1: Ah, é?
2: É.
1: Não tem discussão. Quer ir embora, quer ir embora.
2: Agora, nesse exato minuto. Não tem conversa, Marcelo.
1: Muito bom.
2: E você, melhor ouvinte do mundo, qual que é aquela frase que seu namorado, seu companheiro, seu esposo fala, que você sabe que não adianta falar mais nada. Depois daquilo ali, ó, não tem discussão. Conta pra gente, 319-9236-0714.

0: Ana Prado por aqui. Cobaia na BHFM, tá rolando Trends BH e você interagindo junto com a gente no 31992360714. Qual é aquela frase que seu namorado, seu marido, seu parceiro, sua parceira já sabe que não adianta discutir, hein? Manda seu áudio pra gente aqui, 31992360714.
1: Fala, Marcelão, meu parceiro, uma ótima tarde pra você. Sobre o tema de hoje, o que minha esposa fala que eu nem adianto questionar nada, é na hora que ela vira pra mim e fala comigo, faz aquilo ali pra mim, se eu falar com ela, espera aí um pouco, ih, ó, o pau quebra. E é na hora, se ela falar, faz isso pra mim, você tem que ir na hora, não espera não, é isso aí. Alô, Marcelão, um grande abraço, tamo agarradinho aí na BH, trabalhando e curtindo, é melhor de Minas.
0: Valeu, Wagner, obrigado pela participação, é mais ou menos isso aí, não pode esperar muito não, né? Ou não, só um minuto, né? Só um minuto? O quê? Tem que ser agora. 1h31, boa tarde pra você, o Pericão com Ferrugem.

0: o cônjuge, seu marido, a sua marida, seu parceiro, sua parceira já sabe que não adianta discutir, hein? Manda seu áudio pra gente por aqui na BH, 319-9236-0714. Você manda o áudio e fala assim, amor, ó, mandei lá na rádio. Aí ela vai ouvir, fica toda feliz, entendeu? Ou ele também, né? A Gisele agora é de Contagem, final do telefone 27, se deu bem, faturou par de ingressos. Vai curtir o Cinearte, hein, Gisele? E também faturou o copo personalizado e exclusivo da BH. Gisele, 5 dias pra colar aqui na rádio, tá bom? Retirar então seus prêmios. De segunda a sexta, de 10 a meio-dia e de 13 às 17 horas, a Giovana estará te aguardando por aqui. É isso? Ó, é, até falou que é ela mesma. 1h47, boa tarde, BH!
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0: Avisou mesmo, hein?
1: Nunca mais, hein?
0: Essa música é muito boa. E você, tá chegando junto? Mandando o seu áudio pra gente por aqui na BH 319-9236-0714. Qual é aquela frase que seu namorado, sua namorada já sabe que não adianta discutir? É aquela. Manda pra gente.
2: Na jugular, Marcelo, good tarde. Como estamos? Olha, sobre o Gabigol, pelo menos ela deixa ele jogar bola todo final de semana, né? Menos mal, né? Porque um homem sem uma mulher pra mandar é só um menino. Sobre mim, na verdade, não é uma frase, é uma palavra só, né? Postei alguma coisa no Instagram, pode saber que eu vou receber...
0: O quê?
2: Apagar. É isso.
0: É aquela música do Ferrugem. Apaga. É isso, é sobre isso. E apaga pra ver, apaga não pra ver, não. Zé Neto Cristiano.
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0: injetando seu final de semana.
1: Exatamente.
0: Fazendo seu final de semana ser prolongado. Aliás, vai ser prolongado, né? Muito prolongado, exatamente. Segunda-feira, feriado. Tô apresentando, saindo pra Daniele do Itamaraty. Final do telefone 67. Dani, faturou aqui o kit completo Novex pra hidratar, nutrir, fortalecer e restaurar os fios e o copo exclusivo da sua BH. 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Dani, já sabe, né? 5 dias, cola aqui pra você retirar os seus prêmios. Daqui a pouco tem mais uma edição dos 45 minutos direto de muita música. Tem pra você também por aqui a sequência premiada de outubro. É, navio Réveillon aí, ó. Aliás, dominguinho, né? Vai? Tá afim? Então se inscreva, anote as 3 músicas ou os 3 artistas, toca pro site, é lá que você vai conferir direitinho o regulamento pra você se inscrever. Combinado? Bora lá!
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0: 1h58.

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0: na piscina. Aliás, dar um pulo na piscina uma hora dessa com esse calorzinho que tem feito, que tá fazendo, seria uma ótima opção. Inclusive, deve ter gente fazendo isso, porque, né? Privilegiados.
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0: É o caso da Lohana Lima, que tá por aqui nos estúdios neste exato momento. Pulou na piscina alguns tempos atrás, é porque ela tava de férias, mas agora não, acabou. Acabou, agora vamos trabalhar.
2: Mas se te serve aí, eu fui tomar sorvete agora.
0: Não, mas piscina.
2: Sorvete.
0: Mesma coisa?
2: Praticamente.
0: Parecido?
2: Você foi tomar sorvete?
0: Não, fui tomar uma água ali,
2: então,
0: agora no bebedouro.
2: Então pronto, eu tô na frente. Então
0: estamos
2: é isso
0: com...
2: aí. Olha só, Marcelo, vamos falar do Orkut? Que
0: bora.
2: É um dos assuntos mais comentados na internet. O retorno do Orkut pode estar mais próximo do que a galera imagina aí, hein?
0: Oh.
2: Mas em um formato totalmente reformulado para os dias atuais. O engenheiro de software, o turco Orkut Buyuk Koktan. Vamos fingir que é assim, tá,
0: é assim,
2: gente?
0: Né?
2: O sobrenome dele.
0: Nome bonito.
2: Criador da rede social que dominou a internet nos anos 2000, anunciou que estuda o lançamento de uma nova plataforma com o objetivo de bater de frente com o modelo atual das Big Techs. Em um manifesto publicado no site Orkut.com, ele fez duras críticas às redes sociais contemporâneas, afirmou que elas foram desenhadas apenas para reter a atenção e monetizar o tempo dos usuários. Eu concordo com ele aí,
0: muito
2: hein?
0: Muito bem.
2: Ele tá dizendo que essa questão de rolar o feed, essa polarização alimentada por algoritmos e o avanço de conteúdos gerados por inteligência artificial provocaram uma crise global de ansiedade e solidão, mesmo com as pessoas tentando se conectar. Que ele acredita na conexão real, assim como era antigamente. Ninguém enchia o saco de ninguém, né? A comunidade tava lá, eu odeio acordar cedo. Quem gosta não ia lá falar.
0: Tava tudo certo.
2: Porque tinha comunidade, eu adoro acordar cedo.
0: Tinha essa também.
2: Pois é, então todo mundo ficava ali no seu quadrado, entendeu? E é isso que eu quero saber do melhor ouvinte do mundo. Você foi um usuário do Orkut? Qual comunidade marcou a sua presença lá no site? Aquela comunidade favorita. Você, Marcelo?
0: Tocava campainha e corria.
2: Essa comunidade essa bombava, né?
0: Não, era legal, verdade.
2: Eu tinha duas.
0: Quais?
2: Pensei que era sorvete, mas era feijão. Essa.
0: Essa é
2: e
0: boa.
2: Eu odeio acordar cedo que tinha o Garfield enrolado na manta. Essa era a minha comunidade favorita na época do Orkut. A gente podia criar uma comunidade.
0: É, se voltar mesmo aí, ó.
2: Vamos pensar? Na
0: vamos
2: próxima
0: pensar
2: entrada mesmo. A gente dá uma sugestão aqui de novas comunidades. Mas quanto aí, melhor ouvinte do mundo? Você é da época do Orkut? Qual foi a comunidade mais inesquecível? 31992360714.
1: Bora! Chega!

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0: aqui na sua BH, 2h32. Galera chegou junto, mandou áudio pra gente, Lohana Lima.
1: E aí, o Orkut tá pra voltar, hein? Você participou? Qual a comunidade do Orkut foi a mais inesquecível? Boa tarde, oi.
2: Oi, alô, Marcelo, Mariana do Copacabana.
1: Ei,
2: Mari. Comunidade que eu mais amava, porque eu era o terror. É se eu morrer, minha mãe me mata.
1: Oh,
2: é desse jeito mesmo. Não sei como é que eu não morri até hoje, na verdade.
1: Não,
2: mas
1: menina,
2: eu já sosseguei, tá, gente? Um beijo pra vocês.
0: É isso.
1: Essa também era famosíssima, tá?
0: Era,
1: se eu,
0: né,
1: morrer, minha mãe me mata. Muito bem.
0: Manda áudio pra gente. Participa aí, ó.
1: 31
0: 9 9236

0: finalizando essa edição dos 45 de música. E aí, notou a sequência das três músicas ou dos três artistas? Toca pro site em bhfm.com.br. 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No final do mês, o ganhador e um acompanhante vão faturar essa viagem incrível. 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Com tudo pago. Aí sim! E o prêmio de agora tá saindo pra você que se inscreveu lá no site também, Everaldo, do bairro Cachoeira. Final do telefone 97, Everaldo. Fatura aqui, ó, voucher para o Bar Altas Horas, Unidade Fleming, valendo uma porção de tripinhas, mais duas bebidas de sua escolha. Bom, Everaldo, nada mal para uma quinta-feira, uma tarde de quinta-feira, ganhar um prêmio como este, né não? Promoção válida para maiores de 18 anos, beba com moderação, daqui a pouco tem mais prêmios. E é no site ou no aplicativo que você se inscreve. Bora, bora, bora, bora, 15 pras 3, hein?
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8: 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Agora são 2h48. Daqui a pouquinho tem seu áudio por aqui no Conexão BH. Manda aí.
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Essa edição do Conexão tá de volta amanhã às 10 da manhã por aqui com muita música boa, com informação, com trends e você interagindo junto com a gente por aqui na sua BH. Daqui a pouco mais uma edição dos 45 de muita música pra você na tarde dessa quinta-feira e você sabe que vem aí Sorriso Eu Gosto no Pagode, hein? Sorriso Maroto chega com tudo cantando aquelas. Só Pedrada, hein? Exalta Samba, Soueto, só pra contrariar. Que é isso? Que é isso, hein? 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Classificação 16 anos, realização S4 em entretenimento. E é mais uma da sua BH. Todo mundo se encontra aqui, 2h58 agora.

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0: Mário por aqui na sua BH junto com o Luan Santana, namorando ou não? 3h31 agora, boa tarde pra você, seguimos com os 45 de muita música.
1: Da galera do Orkut, do MSN, vocês já estão ligados, né?

0: Thiago Soares por aqui na VHFM. Fechando essa edição dos 45 minutos, direto de muita música. Rosilene do Alto das Flores, final do telefone 96, se deu bem? Faturou, hein, Rosi? Aqui, ó, par de ingressos, setor Star Premium, do Réveillon do Yacht Tênis Clube, com Felipe Araújo e muito mais. 31 de dezembro, às 9 da noite, no Yacht Tênis Clube, hein? Parabéns, Rosilene, classificação 18 anos, se deu bem.
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0: BH agora 3h43.

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1: Bora lá então, as principais notícias da tarde dessa quinta-feira com a Lohana Lima. Bora de notícia, Lolo.
2: Ei, Marcelo, boa tarde pra você. Oi, melhor ouvinte do mundo. Bora, bora.
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2: Quase 70 equipamentos de fiscalização eletrônica de velocidade instalados na BR-381 começam a funcionar amanhã, sexta-feira, dia 9. Os radares estão distribuídos por 11 municípios entre Governador Valadares e São Gonçalo do Rio Abaixo, região leste do estado. De acordo com a concessionária responsável pela rodovia e a Polícia Rodoviária Federal, os locais foram definidos com base em estudos técnicos e no histórico de acidentes registrados ao longo da rodovia. Entre as cidades com maior número de equipamentos estão São Gonçalo do Rio Abaixo com 17, Nova Era com 13 e Governador Valadares com 10. Em Ipatinga serão 6 radares.
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2: Vamos falar de Campeonato Brasileiro. É a 29ª rodada e Atlético Paranaense e Atlético se enfrentam hoje às 8 da noite na Arena da Baixada. Na rodada passada, o Atlético venceu o Bragantino por 1-0 na Arena MRV e o técnico Eduardo Domingues tem uma baixa para a partida, o atacante Cacierra lesionado. Já o Furacão defende longa invencibilidade como mandante, já são 12 jogos sem perder na Arena nesta temporada.
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2: Vamos falar de João Vitor Silva, namorado da Isa. Ele falou um pouquinho, Marcelo, sobre o relacionamento discreto que ele tem com a cantora. O ator explicou o motivo do casal manter o romance longe dos holofotes e disse que foca apenas no amor que ele sente pela artista. Segundo ele, os dois vivem uma vida muito cheia de glamour e as pessoas acham que eles estão sempre querendo aparecer, etc. Mas, na verdade, somos humanos, ele disse. E me apaixonei pela Isabela, ela se apaixonou por mim. E estamos vivendo este amor.
5: Ah, o amor é lindo, Lulu.
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2: Tudo dito?
1: Tudo dito, você volta daqui a pouquinho, não volta?
2: Estaremos por aqui com mais uma edição do Hashtag BH. Valeu!
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0: Boa tarde, agora 3h59.
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1: BH agora 4 e 3.
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1: Bora dar uma volta, um rolê de navio. Tá partindo, hein? Tá abastecido, com tudo pago. Navio Dominguinho, partiu? Ney Mato Grosso, Elba Ramalho, Seu Jorge, Vanessa da Mata, Saulo, Paralamas, Gilson. O que que é isso? É muita coisa. Anota a sequência das três músicas ou dos artistas e se inscreve no site da BH.

Pauleta junto com o Gustavo Lima por aqui. Calcinha de renda, fechando essa edição dos 45 minutos, direto de muita música. E aí, anotou? Anotou? Sequência das três músicas ou dos artistas? Sequência premiada de outubro tá rolando aí, minha filha. Exatamente, aqui ó, uma viagem com tudo pago no navio Dominguinho. Partiu, hein? Shows incríveis. 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E os shows? Ah, nem se fala, ó. Nem Mato Grosso. É o Barra Malho. O Seu Jorge, cara. Imagina, assistir um show do Seu Jorge em alto mar. Saulo Fernandes, Vanessa da Mata. É a sequência premiada da sua BH. Partiu o nosso site ou nosso aplicativo pra você se inscrever. Responde aquela pergunta básica. E já pensou? Final do mês você ganha? Vai você e mais um. Com

0: quarta-feira com a Lohana Lima, né, Lolo?
1: Oi, Marcelo! Boa tarde mais uma vez pra você, pro melhor ouvinte do mundo também. Bora de notícia?
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1: A Prefeitura de Belo Horizonte reforçou a importância da mobilização dos moradores no combate à dengue por meio de denúncias de possíveis focos do Aedes aegypti em imóveis residenciais e comerciais. As denúncias podem ser feitas, inclusive, de forma anônima, pelo telefone 156 ou pelo aplicativo BH Sim e também pelo portal de serviços. No ano passado, foram registradas pelos canais oficiais da Prefeitura mais de 1.700 solicitações de vistoria. De janeiro a setembro deste ano, foram cerca de 1.200 denúncias de possíveis focos do Aedes aegypti.
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1: O ex-jogador Diego Souza, atualmente técnico do Joinville, teve o seu registro como treinador cancelado no BID da CBF na manhã de hoje. A ação se deu após o ex-jogador ser citado por Alejandro Mancuso, ex-jogador argentino, que é investigado por envolvimento em um golpe de venda de diplomas falsos de técnico para um grupo de atletas. O Diego diz que não sabia que as licenças eram falsificadas.
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1: Amanda Kimberly, mãe de Helena, de 2 anos, fruto do relacionamento com Neymar, revelou que procurou a polícia após descobrir publicações com ataques à filha nas redes sociais. A influenciadora contou que 3 perfis no X, antigo Twitter, passaram a direcionar mensagens ofensivas à criança e que já iniciou os procedimentos para identificar os autores. De acordo com a Amanda, o caso foi registrado por meio de um boletim de ocorrência e, além disso, foi encaminhada uma solicitação à plataforma para preservar e fornecer informações que possam ajudar na identificação dos responsáveis.
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1: Ô Marcelo.
0: Opa.
1: Tá na hora, né?
0: Tá na hora, Lulu.
1: Aquele cafezinho quente.
0: Aí
1: um
0: é
1: pãozinho
0: bom.
1: Na chapa hoje.
0: Pãozinho na chapa?
1: Você deixa eu fazer meu pãozinho na chapa?
0: Vai ter queijo de recheio? Ou não?
1: Queijinho vai
0: queijinho
1: ter.
0: É bom, hein? Assim,
1: tá liberado?
0: Tá liberada, vai lá.
1: Bom descanso pra você, meu amigo. Até amanhã. Valeu.
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0: BH agora 4h47. Ótima tarde pra você.
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1: H10 para 5.

0: Mendonça por aqui na BH, mal feito. Ó, vem aí daqui a pouco às 12 mais da nossa programação com o Will, Top Hits, vem aí. A gente se fala amanhã por aqui na BH. Tchau, tchau. 5 faltando pras 5.
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0: Às 5h37.
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16: Happy day. 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Vamos virar isso aí?

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2: Fala comigo, BH. Ótima noite pra você de quinta-feira. Chegamos com o Giro BH, Lulu. Boa noite.
3: Ei, Will. Boa noite pra você. Olá, melhor ouvinte do mundo. Tô chegando, estamos, melhor dizendo, aqui na sua BH, juntinhos até as 8 da noite, com muita informação, descontração e, claro, você aqui com a gente. Ô, Will, olha lá o céu.
2: Ô, gente, tá claro ainda, acho que é tarde.
3: Eu acho que tá vindo aí, hein?
2: É.
3: Dias amanhã, mais longos.
2: Já vou mudar amanhã. Vai ser boa tarde, Lulu.
3: Pois é. Vamos combinar assim? Apesar
2: combinado.
3: Que a luz do poste tá acesa.
2: É, viu? Que é
3: a
2: verdade.
3: Gente tem um critério.
2: Ai, ai,
3: como.
2: Ai. Vamos ter que seguir ele
3: vamos
2: ainda?
3: Vamos ter que seguir.
2: Ok,
3: seguir.
2: Ok.
3: Esse é o nosso combinado. Se a luz do poste estiver acesa, boa noite.
2: Boa noite.
3: Tá bom? Então, boa noite pra todo mundo. Vamos juntinhos. E eu quero a sua participação aqui com a gente pelo 319-9236-0714. Manda aí a sua mensagem, aquele áudio curtinho, no máximo 30 segundinhos. Tá coçando a cabeça aí, garota?
2: É, não consegui.
3: Tá com piolho?
2: Tocha! Okay. Ela me entrega até na... Deu uma coçada aqui, realmente. Oh,
3: porque não foi discreta, né?
2: Ah, tá. Entendi.
3: Ah, tá. 30 segundinhos no máximo, contando pra gente como é que tá o trânsito na região onde você tá passando aí. Vale pra você que tá aqui em BH, pessoal da região metropolitana também. Vem juntinho.
2: Vem junto com a gente.
3: Tá valendo o que, Will, pra turma?
2: Tem aqui par de ingressos pra festa teatral Diogo Almeida, Alunos em Modo Avião, nesta sexta, às 19 horas no Sesc Paládio.
3: Legal.
2: Classificação livre. Pra participar, fácil, né, Lolo?
3: É só ir lá no nosso site, bhfm.com.br ou no nosso aplicativo... Você vai fazer o seu cadastro, tudo bonitinho, que no final da primeira hora a gente libera esse presentaço aí pra você.
2: Maravilha, e tem informação também aqui no Giro.
3: Will, radares começam a funcionar na BR-381 nesta sexta-feira. Prefeitura de Belo Horizonte convoca a população para denunciar focos de criadouros do Aedes aegypti.
2: Eita.
3: É importante aí no combate à dengue, zika e chikungunya. E por último, aquela que a gente sempre traz aqui no nosso programa. Mãe descobre que filho jogava bola com seu ídolo na música sem desconfiar.
2: O quê?
3: Ah, mãe, eu tô indo lá jogar bola com fulano. Vai lá.
2: Vai lá.
3: Até que ela resolveu ver
2: quem
3: essa pessoa.
2: Era?
3: Ah, você joga bola com esse fulano. Sempre chegou lá.
2: Era o ídolo dela.
3: Oh, rapaz.
2: Gente.
3: Como assim você tá jogando bola com ele?
2: Quem que é ele? Fiquei
3: não
2: curioso.
3: Não posso contar agora.
2: Ah, não, Lulu.
3: Mas é grande, tá?
2: É grande?
3: É uma...
2: É prateleira de cima?
3: O quê? Do mais alto nível.
2: Gente, daqui a pouco então.
3: Vou contar já.
2: Começou o giro?
3: Pra cima!
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0: Pericles e Ferrugem, a carta. 6:11 agora, tem informação, né, Lulu?
1: Quase 70 equipamentos de fiscalização eletrônica de velocidade instalados na BR-381 começam a funcionar amanhã, sexta-feira, dia 9. Os radares estão distribuídos por 11 municípios entre Governador Valadares e São Gonçalo do Rio Abaixo, na região leste do estado. De acordo com a concessionária responsável pela rodovia e a Polícia Rodoviária Federal, os locais foram definidos com base em estudos técnicos e no histórico de acidentes registrados ao longo da rodovia. Entre as cidades com maior número de equipamentos estão São Gonçalo do Rio Abaixo com 17, Nova Era com 13, Governador Valadares com 10 e em Ipatinga serão 6 radares.
0: Tá aí, informação pra você que tá ligado com a gente no Giro nesta quinta-feira. E a volta pra casa, será que tá tranquila, Lulu?
1: Bora ouvir a nossa galera, 31992360714.
2: Boa noite, Lulu. Boa noite, Will.
1: Boa noite.
2: Eu aqui na estação da Pampulha.
1: Como é que tá?
2: Pra pegar Portugal. Pra atingir o outro lado, né? Da lagoa. Vou falar que você já tá parado o trânsito aqui, com misericórdia. Só com a BHFM mesmo pra gente, né? Uhum. Tá indo pra frente. Eu vou falar com ele. Não vem não, viu? Não vem não, que eu... Tá pegando aqui, subindo, viu? É Fábio, aqui da Pedreira Padre Lopes. BHFM, a melhor do Brasil e do mundo. Obrigado.
1: Tchau, de nada.
0: Tchau, de nada. Adorei. Quem mais?
3: Oi, BHFM. Aqui é a Isa.
4: E aqui é a Rebeca.
3: A gente tá te falando direto do Escolar da Sandra. E o trânsito aqui no Eldorado tá...
4: Mais ou menos.
3: Mais ou menos. Tá um pouco lotado. Tá um pouco... Mais ou menos, sabe?
0: Mais ou menos.
1: Mais ou menos.
3: A Rebeca tem uma coisa pra falar.
4: Eu queria mandar um beijo pra minha amiga Isabela. Hoje ela mudou de escola.
0: Ela mudou de escola.
1: Oh, meu Deus.
3: A gente se encontra aqui. Tchau.
1: Beijo, tchau.
0: Tchau, tchau. Oh, meu Deus, mudou de escola. Quando o amiguinho muda, sempre dá o coração, né, Lulu?
1: Eu nunca mudei de escola.
0: Você nunca mudou de escola?
1: Eu estudei sempre na mesma escola.
0: Ah, eu mudei umas 4 vezes.
1: Ué, que isso, menino?
0: Aí eu rodava lá na cidade.
1: Você era nômade? Uai, que é isso?
0: Eu mudava muito.
1: Ah, mas peraí, onde você cresceu?
0: Em Pitangui.
1: E por que você ficava mudando de escola toda hora?
0: É porque minha mãe, eu ia com a minha mãe pra escola, então ela mudava, minha mãe é professora, aí eu mudava de escola, ela ia pra uma escola, aí pra eu ir com ela, pra ficar mais fácil, eu tinha que mudar de escola, entendeu?
1: Gente do céu, olha o
0: aí.
1: Aí
0: tem que fazer
1: aí,
0: amizade, é tudo difícil,
1: entendi,
0: gente.
1: Não,
0: é
1: não
0: fácil,
1: fica
0: não.
1: Triste não, viu, linda? Vocês vão manter contato de alguma maneira,
0: exato,
1: tá bom?
0: Vem participar do Giro 31992.

0: aqui na BH. 6h19 agora. Bora que tem informação aqui no Giro, né, Lulu?
1: Ô, Will, vamos falar da Prefeitura de BH, que reforçou a importância da mobilização dos moradores no combate à dengue por meio de denúncias de possíveis focos do Aedes aegypti em imóveis residenciais e comerciais. As denúncias podem ser feitas, inclusive de forma anônima, pelo telefone 156, pelo aplicativo BH Sim ou pelo portal de serviços. No ano passado, foram registradas pelos canais oficiais da Prefeitura mais de 1.700 solicitações de vistoria. De janeiro a setembro de 2026, foram cerca de 1.200 denúncias de possíveis focos do Aedes aegypti. Te deixando claro, né, Will? Reforçando mais uma vez a importância da colaboração de todo mundo,
0: por
1: né?
0: Favor.
1: Tirar ali aquele pratinho da plantinha que fica com água. Evitar, né?
0: Às vezes deixa um pneu ali jogado.
1: É, aquela sujeira que aí pode virar um criadouro também, porque todo mundo sofre com isso, né?
0: Sim.
1: Então, já dando a dica aí, vem aí o verão, que é o período mais complicado em relação à dengue. Então, se cada um fizer a sua parte bonitinho,
0: vai ficar tudo
1: ninguém
0: bem.
1: É picado pelo mosquitinho.
0: Pronto,
1: aí, que coisa boa, olha.
0: Adorei.
1: Só.
0: Maravilha, assim que a gente quer a vida, tranquila, né, Lulu?
1: Tranquila. Às vezes é difícil. Ficar na tranquilidade, você não acha, não?
0: Ah, eu tô, né?
1: É. O Will hoje tá bravo.
0: Tô não, olha lá.
1: Tá.
0: Ela fala tudo. Eu tô um doce, Lulu.
1: Não, comigo sempre.
0: Gente, a Lulu é engraçada. Eu cheguei, eu passei pra colocar um iogurte na geladeira. Ela falou, você não tá bem, não.
1: A gente conhece pela cara.
0: Não dei nem boa tarde. Falei, calma, tô bem, não tá, não. Tô tranquilo, sabe? É, olha lá a carinha dela.
1: Você quer mentir pra mentiroso? Vamos chamar nossa galera aí, ó. 31992360714.
2: Boa noite, Lolo. Boa noite, Will.
0: Boa.
2: Ela voltou.
1: Oba.
2: Né? Ei, Lolo. Tá fazendo falta, Lolo.
1: Obrigado.
2: É o Paulinho aqui do Nascimento Feriais. Acabei de chegar em casa, graças a Deus. Eu cheguei cedo. Já posso tomar um, né?
1: Pode, tá liberado.
0: Quinta-feira pode, Lolo?
1: Então, menina, eu voltei de férias agora.
0: Você tá tranquilinha,
1: por
0: né?
1: Por mim? Eu também estaria tomando uma. Eu nem bebo direito, mas...
0: É só pular de lá, né?
1: Então, nas minhas férias, eu andei exagerando.
0: Lohana não. Lohana Lima, não, exagerando
1: não. Mas
0: aproveitando.
1: Mais do que eu costumo aqui em Belo Horizonte.
0: É, você vê tudo isso no @ Lohana Lima. Vai lá, quem mais?
3: Boa noite, BHFM. Trânsito aqui na rodoviária, todo parado.
1: Vixe, o que tá rolando aí?
3: Próximo ao Shopping Del Rey, tudo parado. Não tá andando nada.
0: É, e paciência.
1: Tá ruim lá, não vai lá não, hein?
0: Vamos fugir
1: perto
0: de lá.
1: Do Shopping Del Rey, não tá legal.
0: Tá legal não. E você segue com a gente aqui, ó.

0: Conveniente. Lulu tava cantando aqui, gente.
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0: Ai, gente, ela
1: canta. No meu travesseiro, quando a luz apaga. Ah, oh. Quem é você?
0: Eita.
1: Quem é você que tá aí nesse monte de lugar?
0: Falo nada.
1: Mentira, eu tô brincando, eu só tô fazendo
0: é
1: palhaçada.
0: Brincadeira, gente. Vocês acreditam na brincadeira?
1: Claro que não. Ô.
0: Oh. Oh. Ok. Ai, Deus. Vem participar com a gente, Lolo. Turma chegou com tudo.
1: Oiê.
0: Cadê a nossa galera? Agora sim, ó.
2: Oi, Lohana. Oi, Will. Boa noite,
1: boa
2: meu
1: noite.
2: Querido. Saudades de você, viu?
0: Ó, saudades,
2: Flavinho. Tô acompanhando aqui essa belíssima programação e playlist da BHFM. Tô agarrado aqui no trecho, Will sabe bem como.
0: É motorista.
2: 381, mais conhecido como Fernão Dias. E estou ligadinho aqui, juntamente com a BHFM. Will, um abraço, tô morrendo de saudade de você, meu querido.
0: Abraço,
2: sucesso.
0: Meu amigo. Tamo junto, ele é gente finíssima. Ele é motorista de ônibus.
1: Ah, que legal.
0: É, lá de Divinópolis.
1: Te ouvia lá?
0: Te ouvia, e trabalhou comigo, ele é radialista também.
1: É, eu percebi.
0: Pela voz, você vê, né?
1: Nem só pela voz.
0: Por quê?
1: Sucesso!
0: Ah, é, a Lígia entregou.
1: A Lígia entregou. Quem mais tá com a gente?
3: Boa noite, Lolo, boa noite, Will, que é o Ed, motorista aplicativo. Anel Rodoviário, sentido bairro São Francisco ali, acidente, tá? Quem tiver aí no plano de lá. Paciência e vai curtindo o rolê aí da BH, porque tá tenso. BH é nóis, um abraço.
0: Tamo junto, valeu, é. Respira aí, tranquilidade e vem com a gente, né, Lulu?
1: Ouvidinho ligado aqui na BH. Ou Will, eu sei.
0: Oi.
1: Que esse é o momento que você gosta.
0: Eu adoro esse
1: momento.
0: É
1: o momento das redes sociais.
0: Por favor.
1: Ou Will, esse menino tá online, gente.
0: Boteando, hein?
1: Olha, esse menino tá online um tanto.
0: É.
1: Vamos falar das nossas redes sociais.
0: Vamos.
1: Olha só, chamar a galera. Agora, papo sério, hein? 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
1: 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Quem quiser seguir você, Will?
0: @Will da rádio. Will com W, dois L's da rádio.
1: Você tá com quantos seguidores lá?
0: Tô com 4.060.
1: 4 milhões,
0: 4
1: então.
0: Milhões, vamos
1: aumentar.
0: Aham.
1: Uhum.
0: E você, Lulu?
1: Eu tô com 27.900. Tá faltando um pouquinho só pra chegar em 28. Ô, gente, me ajuda aí os 28 milhões pra eu comprar o jatinho.
0: @LohanaLima.
1: LOHANNA. 28 milhões é a minha meta.
0: Gente, já vai dar voltinha com a gente de jatinho. Vamos seguir a Lolo.
1: Vamos passear de avião.
0: Eu já tenho destino.
1: Onde?
0: Aparecida do Norte.
1: Boa! Excelente, inclusive. A gente pode ir.
0: Tem aeroporto lá? Será? Pra parar?
1: Ah, não sei.
0: Já dá um jeito, né?
1: Com meus 28 milhões de seguidores e minhas publis, ninguém vai segurar a gente, não.
0: Vem junto com a gente.
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15: BH 6:35.
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0: Henrique e Juliano na BH. Amor dos Outros, 6h42. Vamos falar do quê e de quem, hein, Lulu?
1: Da Bruna Biancardi e da Rafaela. Ah. A Bruna, esposa do Neymar, e a Rafaela, a irmã dele. Ô, Will, você já chegou em algum lugar e encontrou um amigo, um parente, com a mesma roupa que a sua?
0: Tem um amigo que toda vez que a gente sai, a gente tem que ligar um pro outro. Oi, você vai com que roupa? Vou de preto, então, vou de branco. A gente sempre vai com a mesma roupa.
1: Mas é porque é homem também, né?
0: É preto, calça jeans e tênis preto.
1: Uhum. É, vocês usam sempre só igual. A mesma coisa. E fica um pouco difícil, não repetir, né?
0: Tudo e você? Bem.
1: Eu não me lembro, mas a sua reação seria boa de roupa repetida? Tudo
0: a gente
1: okay?
0: Ri, tira foto.
1: Eu também daria risada. Uhum. E foi o que aconteceu com a Bruna Biancardi e com a Rafaela, que elas estavam ontem comemorando o aniversário da Mavi. E a Rafaela, menino, chegou com a mesma roupa que a Bruna, praticamente. A verdade é que a Rafaela usou uma camisa que era idêntica ao vestido da Bruna. A única diferença da roupa mesmo é que a Rafaela pôs um jeans, mas assim, foto de corpo, meio corpo, as duas idênticas, igual. Idênticas. E aí a Bruna brincou que ela liga zero pra isso, que tem zero apego, que não é motivo pra constrangimento nem nada, que ela adorou dividir o mesmo look com a cunhada, sinal que as duas têm bom gosto.
0: Exato.
1: Gente, ficou bonito, viu?
0: É mesmo,
1: as fotos ficaram
0: foto.
1: Bonitas e o look ficou bom pras duas.
0: Tem gente que daria o maior show, né?
1: Ah, pois é. Eu lembro também, se eu não me engano, acho que foi a Pink e a Shakira uma vez, que chegaram na premiação com a mesma roupa. E o estilista tinha dito pra uma delas que era exclusivo.
0: Coita piada!
1: Pois é. Mas elas levaram na brincadeira também.
0: Bem.
1: Tudo tranquilo. Acho que foi-se o tempo, viu, Will? Que as pessoas ficavam... Até porque, né, gente, hoje em dia não é difícil, não. Você chega nessas lojas aí, tem 10 peças iguais. Não. Eu já cheguei em lugar e vi uma pessoa com uma roupa igual a minha, só que eu não tava com a roupa no dia.
0: Ó, e com essa roupa que você tá hoje, não tem ninguém, não, viu, Lolo?
1: Você viu, eu acabei de postar lá no Instagram, inclusive, minhas mangas aqui, ó. Cheia de pano,
0: menina.
1: Agora ultimamente tô assim, andando com roupa cheia de pano. Mudei meu dress code aqui, galera.
0: Ela é chique, gente,
1: vocês
0: ela é chique.
1: Viram, né?
0: Vem participar aqui com a gente do Trans, como que tá? 319-9236-0714.
2: Oi? Oi, BHFM. Oi, meu povo. Boa noite, boa noite. Aqui é Kênia, do bairro Céu Azul.
1: Ei, Kênia.
2: Gente, eu tô passando aqui por baixo, pela Avenida Padre Pedro Pinto, Venda Nova. Tá tudo no mesmo do sempre, né, gente? Tudo agarrado, todos os dias, todo momento. Agora, e esse calor, hein?
0: Tá demais.
2: Sangue de Jesus.
0: Nossa.
2: Tem poder. Mas enfim, bora. Final de semana tá chegando. Quem sabe no final de semana a gente consegue comemorar bem esse calor, né?
0: Pois é. Né?
2: Beijo, BHFM, a melhor do Brasil.
0: Valeu, tamo junto, hein? Quem mais?
1: Oiê.
3: Boa noite, dupla e o Loli.
1: Boa noite.
3: Alberto Havaí.
1: E aí, Alberto?
3: Dona Tereza Cristina aqui nas mediações do Tirol aqui.
1: Como é que tá aí?
3: O trânsito aqui tá todo agarrado, esse pedacinho aqui, até passar na saidinha pro Tirol ali, vou te contar, é uma tristeza. Mas vamos aí, curtindo a BH e essa dupla maravilhosa aí. Um abraço.
0: Valeu, abraço. É isso, paciência, Lolo, você diz tudo.
1: E já tem aquela notícia que eu prometi, hein?
0: Tô ansioso. Ai, ai, ai, quem será, hein?
1: Quem será o famoso?
0: É, ok, ai. Felipe Rodrigo aqui na BH.

0: sabe, H, 20... Não me ver sem você.
1: Ah, eu sei, Will. Vazassem. Eu sei que você não se vê sem a Lulu.
0: Ah lá, gente.
1: Eu sei.
0: Coitada. Tudo bem, né? Lulu, chegou a hora daquela notícia.
1: Então, menina, isso aqui vai render um tema legal também. Acho que os nossos ouvintes vão ter boas histórias pra contar sobre isso. Porque só de bobeira aqui a gente já levantou algumas situações.
0: Verdade.
1: O jovem Miguel costumava jogar futebol no condomínio com um grupo que incluía um homem conhecido como Seu Chico.
0: Seu Chico?
1: Seu Chico. A mãe dele, a Mona Lisa Mello, decidiu um dia ir conhecer, então, a galera que ele jogava bola, né?
0: Uhum.
1: E ao conhecer o Seu Chico, Mona Lisa descobriu que era ninguém menos que Chico Buarque.
0: Não, o quê? Chico Buarque de... Gente!
1: Pois é, tudo do Miguel é, vou jogar bola lá com Seu Chico.
0: Ô, gente!
1: Ela, vai lá com Seu Chico então. Ah, mas quem que é esse Seu Chico?
0: Chico
1: Muito bem.
0: Buarque.
1: Ela compartilhou a história no TikTok, onde a publicação já ultrapassou mais de 850 mil visualizações e 250 mil curtidas. Segundo Mona Lisa, a família costuma ouvir as músicas do cantor, mas o Miguel não associou a voz à pessoa com quem ele jogava futebol. Depois ela publicou um vídeo do Seu Chico, aí sim, né, Chico Buarque, jogando descalço, usando uma camisa 9 com o próprio nome. E a segunda publicação também ultrapassou mais de 800 mil visualizações. A paixão de Chico Buarque pelo futebol é antiga, né? Ele é torcedor do Fluminense, criou o time de mesa, aliás, criou um time de mesa aos 15 anos e nos anos 70 ele ganhou de presente da gravadora um campo de futebol no Recreio dos Bandeirantes, que se tornou o Centro Recreativo Vinícius de Moraes. Muito
0: gente, estou aqui de cara. Ah, jogando bola com Seu Chico, foi ver Chico Buarque.
1: Eita. Que coisa, hein, gente?
0: Caía pra trás ele na hora.
1: Ah, vou lá jogar bola com Seu Chico, menino.
0: Aí você imagina, né, Seu Chico.
1: Esse menino. Que é o Seu Chico?
0: É o Chico, nossa.
1: Batendo uma bolinha com o Chico Buarque, de bobeira.
0: Imagina, bobeira.
1: Já a gente vai falar sobre isso, hein?
0: Boa. Bora ouvir nossa turma, Lolo?
1: Oiê.
2: Boa noite, Lolo. Boa noite, Will.
0: Boa.
2: Tudo na paz?
0: Tudo.
2: Ah, papai.
1: Opa.
2: Aqui é o Xandão, motorista de aplicativo.
1: E aí, Xandão, beleza?
2: Tô aqui na Via Expressa aqui. Will,
0: oi.
2: Pelo amor de Deus, o que é isso?
0: O que aconteceu?
2: Expresso tudo agarrado, agarrado todo rapado. Ah, papai. Vai pra cima, não tem outro jeito, hein?
0: Ô, Will. É. Oi.
2: Hoje dá pra brincar geladinha, né?
0: Agora.
2: Um calor desse, tá maluco.
0: Valeu, ó, tá liberado, hein? Lolo liberou, a gente abre aqui, ó, geladinha.
1: Pois
0: é o Bar do Giro. Quem mais tá por aqui?
1: Olha ele.
0: É?
1: Criando
3: Oi,
1: aí.
3: Oi, Lulu.
1: Oi.
3: Boa noite. Leonardo de Contagem.
1: E aí, Leonardo?
3: Saí do BH Shopping, sentido BR-040.
1: Como
3: o trânsito
1: tá
3: daquele naipão, viu?
1: Ruim?
3: Um calorão, um sol pra cada um até de noite, viu? Vou te falar, viu? Um abraço pra todos aí, boa
1: Valeu.
3: Quinta-feira. Vamos que vamos, hein?
1: Vamos
3: BH
1: juntos.
3: FM é a melhor rádio do mundo.
0: Valeu, tamo junto, hein? E vem com a gente participar daqui a pouquinho o nosso tema. Estamos aqui esperando por você. 319-9236-0714.

0: Marília Mendonça, na BH, graveto 6h57, tá na hora. Hora de quê? De liberar prêmio. 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Quem se deu bem, Lulô?
1: Daniele, final do telefone celular 85, ela que mora no Sapucaia 2, em Contagem. Will, esse é nominalista?
0: Nominalista, seu nome vai estar na portaria do teatro, viu, Daniele?
1: Tudo bem, não perde não, vai lá, hein?
0: Ó, e tem mais. 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
0: Boa! E agora, hora do nosso tema.
1: Muito bem, nós contamos a história aqui do garoto que jogava bola com o Chico Buarque. A mãe foi descobrir o rolê. Era apenas seu Chico.
0: Seu Chico.
1: Mas ele tava jogando bola, era com o Chico Buarque. Eu quero saber do melhor ouvinte do mundo, de você, o seguinte. Você já esbarrou aleatoriamente com algum famoso por aí? Famoso.
0: Famoso.
1: Pessoa que você chegou e falou, uai. Ó. Oh,
0: você é por aqui?
1: Fulano tá aqui, gente. Fulano tá aqui. Conta pra gente no 31992360714. Você, Will.
0: Esses dias, saí da rádio e falei, vou comer uma comida japonesa. Fui no shopping. Chego lá, sentei. Olhei pra um cara e falei, não. Olhei de novo, ele olhou pra mim e falei, não. Bruno Gouveia, do Biquíni Cavadão.
1: Olha só!
0: Aí eu falei, não acredito. Aí eu fiquei meio assim, né? Pesquisei na internet. Era o Bruno Gouveia. Mas deixei ele lá com a família, né? E tal, comendo. Mas fiquei, gente, Bruno Gouveia na minha frente.
1: Você não foi lá...
0: Ah, tinha... Tá, não, não, não. E você, Lulu?
1: Então, eu tenho duas histórias em aeroporto, né? É, recente agora, essas férias, eu tava indo viajar, a gente tava no embarque. Aí minha amiga chegou por último e falou assim, ó, a pessoa já tava lá já tinha um tempo, mas eu tava de costas. Então ela tava assim, ó, o Kush ali, o DJ. Eu falei, ó, eu não tinha visto, gente, né? E aí ele tava realmente na cadeira lá, ao lado da nossa. E uma outra vez, esse era um voo na minha época de futebol, galera, que eu cobria clube. E aí eu tinha um jogo fora, bem cedo, aqueles voos bem de madrugada. Tô vendo uma pessoa conhecida. Eu tô olhando, tô encarando aí ele. Sorriu, deu um tchauzinho.
0: Quem?
1: Aí era o Vitor, do Vitor e Léo.
0: Você tá brincando?
1: Encontrei com ele no aeroporto.
0: Que demais, Lulu.
1: E aí eu falei, rapaz, você aqui 6h, pensei, né? Mas não fui lá perturbar também,
0: fada,
1: não. Só dei um tchau.
0: Fada,
1: só dei um tchau de volta, assim.
0: Mas boa,
1: foram esses dois que eu encontrei aleatoriamente.
0: Legal, viu, Lulu?
1: Conta pra gente, já esbarrou com algum famoso num lugar aleatório? Conta aí pra gente, 31992360714. Na BH, 7h.
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0: Gente,
1: Mávila, Ayla e Mandelin, Nike Shortinho aqui na BH 77. Agora nosso tema bombando, viu, Lolo?
0: Estamos perguntando o seguinte: você já encontrou algum famoso aleatoriamente por aí? Conta pra gente, 31992360714.
2: Oi? Oi, BH, aqui é o Pedro Rico, de Sete Lagoas.
0: Ei, Pedro.
2: E eu já vi o Gustavo Lima no BH Shopping.
0: Ó! Oh.
2: Muito obrigado, tchau.
1: Imagina, isso, Gustavo Lima, você ali comendo um negocinho, Gustavo Lima?
0: Passando. Deve ter um tempinho já, né? Porque eu acho que hoje em dia, se o Gustavo Lima chegar ali no shopping...
1: Trava até a raja pra chegar lá.
0: É, pra chegar lá, hein?
1: É. Pode ser o sósia, será que não?
0: Não, deve ser ele mesmo.
1: Que isso, hein?
0: Quem mais? Oi.
3: Boa noite, Lolo. Boa noite, Will.
0: Boa noite.
3: Aconteceu comigo uma vez, eu peguei um voo pra Santa Catarina. Chegou lá no, em São Paulo, né? Em Guarulhos. Eu perdi o avião. Aí eles me levaram pra lá, me levaram pra cá, fiquei 3 horas esperando, me colocaram em outro avião. Eu já cansado daquilo, de esperar, meio de perder voo, entrei dentro do avião, passei o tempo inteirinho, olhando pra janela, dormindo. Aí, só que eu vi que percebi que tinha um monte de gente com a mesma roupa dentro do avião.
0: Tudo igual.
3: E na hora que eu desci na sala de desembarque em Santa Catarina, que eu vi aquele monte de gente esperando, na hora que eu olhei pro meu lado, eu tava com o time do Fluminense inteiro.
0: Oh.
3: O voo inteiro, junto com o time do Fluminense, não percebi. Só percebi na hora do desembarque.
1: Imagina só, Lolo. Time do Fluminense inteiro.
0: Todinho, hein? A galera toda.
1: Que isso, hein?
0: Nossa, e tem gente que o sonho é encontrar os jogadores assim, uh-huh, aleatoriamente, né? Eu uma vez também voei com um time de basquete aqui.
1: Ah, é?
0: Disputando NBB.
1: Que isso, que
0: e
1: legal.
0: E aí eu falei, gente, que as pernas deles não vão caber ali, não. No avião, nossa, um avião pequeno ainda. Foi um avião que eu fui pra Londrina, Deus, na época do futebol também.
1: Uhum.
0: Eu tava custando caber.
1: Imagina eles.
0: Eu falei, nossa, eu olhando assim, vocês não vão caber aqui não.
1: Os falei, pensamentos.
0: Né, da minha conta, né?
1: Ai, ai. Vem participar com a gente. Tamo aqui esperando todo mundo, né, Lolo?
0: Eu vou reforçar o tema. Você já conheceu, aliás, já encontrou algum famoso aleatoriamente? Conta tudo aí pra gente.

0: Jamais.
1: Ferrugem, falou, tristinha aqui na BH, hein?
0: Você falou que eu ia ser back vocal.
1: Uh-huh.
0: Meu filho, você é cantora.
1: Oh, humildade!
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0: Will, vamos falar de futebol? Olha só, o Atlético, hein, entra em campo já, diante do Atlético Paranaense. Jogo às 8 da noite na Arena da Baixada, em Curitiba. Os times já estão escalados. O Atlético vai a campo com Gabriel Delfim, Natanael, Vitão, Lianco e Renan Lodi, Cissé, Maicon, Fred, Coelho, Reinier e Bernard. Esse é o time que o técnico Eduardo Domingues montou, escalou para tentar vencer aí o Atlético Paranaense fora de casa. O Atlético Paranaense tem uma campanha boa como mandante. O Atlético Paranaense não perde como mandante há 12 jogos lá em Curitiba. Então, já, 8 da noite, pela 29ª rodada do Campeonato Brasileiro. Tá bom pra você, Will? Você tava
1: tá
0: com saudade
1: ótimo.
0: Do Brasileirão?
1: Tava com muita saudade. Fica um vazio, eu acho.
0: Pois é. Tem outros jogos hoje ainda, hein? Já tá rolando Santos. Aliás, às 7h30, daqui 10 minutinhos. Santos e Flamengo na Vila Belmiro. Teremos também às 9h30 da noite, Fluminense e Coritiba. E Palmeiras e Bahia no mesmo horário, fechando aí a 29ª rodada do Brasileirão.
1: Tá aí, informações do BH Esportes, de volta amanhã, 5 para 6 da manhã, no Giro BH, primeira edição, com o Celinho e com a Ana Júlia. E o nosso tema segue por aqui, né, Lulu?
0: Ê, Celinho.
1: Ah, tá com saudade do nosso querido Celinho?
0: Celinho me mandou mensagem ontem assim, ah, Lulu, estamos que nem o sol e a lua.
1: É mesmo?
0: Ele de manhã.
1: Você aqui.
0: Eu à noite falei, Celinho, você não conversa comigo mais, cara? Você não me manda mensagem, ele, Lulu, a hora que você tá no giro, eu já tô indo dormir.
1: Tadinho do nosso Celinho. Ai, ai.
0: Hoje eu ouvi ele de manhã, mandei mensagem.
1: Você ouviu ele hoje cedo?
0: Eu fui no vôlei hoje cedo.
1: Mas que hora que eu vou, 5 da manhã?
0: Acordei 6 horas da manhã hoje.
1: Credo, que animação.
0: Tem que querer
1: Deus.
0: Muito, né?
1: Uhum.
0: E aparentemente eu tô querendo.
1: Olha
0: muito
1: só.
0: Bem. Gente, ó, só reforçando o nosso tema, estamos perguntando. Você já encontrou algum famoso aleatoriamente? Conta essa história aí pra gente. 31 99236

0: BH, Felipe Rodrigo, média boa aqui no Giro BH, segunda edição. Que é, Lohan?
1: Como é que é o negócio da hora aí que eu vou falar?
0: Vai falar, você vai rodar primeiro aqui, eu acho que o Marcelo falando isso, você fala. É só um combinadinho que tá falando.
1: Ah, entendi. Mas eu falo nesse microfone aqui mesmo. Sim. Pra mim muda o quê?
0: Nada.
1: Ah, então
0: é
1: pronto.
0: Só pra não se assustar.
1: Pai, tá me explicando um negócio todo complexo aqui da hora.
0: Mas
1: é aqui mesmo que eu falo.
0: É aí mesmo.
1: É só isso, eu só tenho que falar.
0: Sete e meia.
1: Então deixa comigo.
0: Ah, olha. Manda aqui, né? Olha, é muito boba, gente. Nossa galera tá chegando em peso. Bora ouvir, Lolo?
1: Bora, oi, boa noite.
2: Ei, Lolo, ei, Will, boa noite. Camila de Contagem.
1: Tudo bem?
2: Sobre o tema de hoje, eu já encontrei duas pessoas, dois famosos. Eu sou atleticana. Eu encontrei com o Marques na época. Eu estudava, ele tava jogando Galo no auge. Encontrei com ele lá no Diamond. E outra pessoa que eu encontrei foi quando eu trabalhava na empresa de festa do meu irmão. Foi a Débora Seco, quando ela namorava com o Roger Flores, quando ele trabalhava no Cruzeiro. Muito legal.
1: Muito bem.
2: Beijo, tchau.
0: Valeu.
1: A Débora é super simpática.
0: Ah, ela é?
1: Nessa época eu já trabalhava com futebol, quando ela namorava o Roger, eu encontrei com ela também lá na Arena do Jacaré, se eu não me engano, na época.
0: Lá em Sete Lagoas.
1: É.
0: Vocês estão chiques, hein, gente? Que isso,
1: ela,
0: hein?
1: É super simpática.
0: Quem mais?
3: Boa noite, Lolo.
1: Oi.
3: Tudo bem?
1: Tudo
3: é a Tatiele aqui do Riacho.
1: Ei,
3: então,
1: Tatiele,
3: sobre o tema do dia, eu já vesti, literalmente, o Bernardo Galo. Quando ele tava jogando fora, ele chegou aqui num sábado pro casamento da irmã. Eu trabalhava numa loja masculina lá no BH Shopping e ele precisava de um terno. E eu brinquei, porque ele é muito pequeno, na época ele era muito pequeno, muito magrinho, perguntando pra ele, né, brincando, se ele serviria nele, né, o terno lá da loja. Mas atendi ele, mó bacana, depois todo mundo veio tietar ele, que quando ele voltou pra buscar o terno, a gente teve que entrar com ele pelos fundos das lojas.
0: Eita, imagina só!
1: Parou o shopping.
0: É, Bernard.
1: Muito bem.
0: Vem participar com a gente.
1: Conta essa história aí. Você já encontrou algum famoso de forma aleatória? 319-9236-0714. Você vai soltar a hora daí?
0: Aham, ó.
1: Desse computador aí.
0: De cá.
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1: 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BH 734.
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0: sua casa.
1: Como é que é o cachorro apaixonado aí?
0: Au. Não, a gente tá muito bobo aqui hoje. Ai, essa Lolo não existe, não.
1: Cachorro apaixonado.
0: Au.
1: Então tá, né?
0: Ok. Ai, ai, bora ouvir nossa galera, Lolo.
1: Oiê, boa noite.
2: Boa noite, Will. Aqui é o Thiago, de João Molevade.
1: Fala, Thiago.
2: Então, essa BR-381, sentido João Molevade, é a famosa parada do mexidão. Um dia eu parei lá pra comer o mexidão. Quando eu cheguei lá, tinha... Lá tem uma mesa grande, né, tem uns 2 metros. E rodeada de segurança.
0: Oh.
2: Cada segurança com o braço negócio da minha coxa.
0: Que isso?
2: Quando fui ver lá, Nayara Azevedo comendo mexidão. Ela e a turma dela todinha lá, comendo mexidão na 381. Valeu, BH.
0: Tamo junto, valeu. Lolo, imagina lá, você comendo mexidão. Não era Azevedo lá?
1: Toma aqui os 50 reais. Oh. Será quanto que custava o mexidão lá?
0: Será 50? Que era 50?
1: Eu ia, se eu fosse cantora e tivesse uma música dessa, tudo meu ia ser isso. Na hora de pagar, eu toma aqui os 50.
0: Gente, a Lolo hoje tá demais. Quem mais tá por...
1: Oi.
3: Boa noite, BH. Ninguém aqui de Esmeralda. Sobre o tema de hoje.
1: Conta aí.
3: Há alguns anos eu encontrei os jogadores Romário, na época atuava aqui no Flamengo, e o jogador Guilherme, na época atuava pelo Atlético Mineiro. E há uns 2 anos, em Brasilândia de Minas, encontrei o cantor Gustavo Lima, que tem uma fazenda nas proximidades lá da minha cidade. Chocante.
0: Imagina, gente, eu não tô preparado pra encontrar Gustavo Lima assim, não.
1: Você já viu aquele vídeo do Gustavo Lima que a mulher fala: eu só não te pesco porque você não é um peixe?
0: Mentira, ela falou isso, a mulher? Nunca vi, não.
1: E aí ele olha pra ela assim com uma risada e ela, ó, olho no olho pra ele, que ela não desvia o olhar, ela fala: eu só não te pesco porque você não é um peixe.
0: Que
1: e acabou,
0: isso?
1: Não fala mais nada.
0: Oh.
1: Dá só uma mordidinha no lábio, assim, ó.
0: Não, Andressa Suíta, cuidado, hein?
1: E o Gustavo perplexo.

0: Anderson Panda, eu duvido. Hora de liberar mais prêmios. Saindo aqui um par de ingressos de arena pro show do Sorriso Maroto. Sorriso, eu gosto no pagode. Dia 14 de novembro, às 15 horas, na área externa do Mineirinho. Classificação, 16 anos. Quem se deu bem, Lulu? Conta.
1: Camila, final do telefone celular 15. Ela que mora no Eldorado, em Contagem. Camila, nos vemos lá no Sorriso Maroto, hein, menina? Vem cá buscar seu prêmio, Avenida Raja Gabalha, 3502, quarto andar. Você pode vir de 10 ao meio-dia ou de 1 às 5 da tarde. Não vai perder. Eu não acredito que você vai perder.
0: Não, não é possível.
1: Esse ingresso pro show do Sorriso Maroto. Tenho certeza que você vai vir aqui e nós vamos nos encontrar lá no Rasguei os Planos.
0: A Beck invoca.
1: Foi engano. Eu me envolvi.
0: Olha lá, gente. Olha lá. Nossa cantora oficial.
1: Você sabe o que é isso que eu tô assim, né?
0: O quê?
1: Clima de feriado já, né?
0: Ah, eu tô de folga feriado.
1: Sério? Uh-huh. A segunda-feira ou você vai emendar?
0: Não, tô de folga só segunda.
1: Ah, tá.
0: Entendeu? Não sei se é bom ou se é ruim, né?
1: Ah, é. Você tem que ver isso aí, hein?
0: É, então,
1: não,
0: né?
1: Não, mas você vai viajar?
0: Vou nada. Ficar por aí mesmo. Minha mãe vem.
1: Ah, muito bem.
0: Bom.
1: Então tá bom,
0: terminou,
1: tá resolvido,
0: giro.
1: Hein?
0: Vambora,
1: então,
0: Lulu.
1: Ah, vamos bater mais um papo aqui, só. Tá bom demais o assunto.
0: Então fica aí,
1: ah, vai ter bolo.
0: Vai ter bolo?
1: Vai ter café? Deixa eu ir embora. 7h55. Will, você fica pro pagodinho?
0: Eu fico, tô por aqui hoje.
1: Gente, um beijo pra todos vocês. Não abandonem o Will.
0: Não,
1: ele tem
0: favor.
1: Medo do escuro.
0: Morro de medo.
1: Ele vai ficar aqui sozinho.
0: Ô, gente.
1: Ó, todo mundo tem que ouvir no pagodinho da BH, a sequência da nossa programação. Amanhã estamos de volta com mais uma edição do Giro BH a partir das 6 da tarde. Tá bom, William?
0: Valeu, Lulu. Tô te esperando, hein?
1: Vou te ouvindo.
0: Combinado.
1: Rumo ao Barreiro.
0: Vai lá.
1: Beijo,
0: tchau.
1: Valeu.
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7: BH 759.
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0: com o melhor do pagode. As novinhas, tem também aquela que você vai relembrar, falar, meu Deus, quanto tempo eu não ouvia essa. Você vai curtir com a gente agora aqui no Pagodinho da BH. Então, você já sabe, né? Fica ligado, você que tá no site, aplicativo, Alexa, TV por assinatura, tá aí no radinho tradicional FM 102.1. Bom ter sua companhia. Eu sou o Will e bora curtir o melhor do pagode?
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presente, Dilcinho, Ferrugem e Mumuzinho. Que tri, hein, gente? Ó, te prometi no comecinho, tô cumprindo, né? Só o melhor, só a nata do pagode. Tá com... Claro, a BH aqui, ó, tudo fica mais fácil, fica melhor. E claro, falando aqui nas melhores do pagode, não pode faltar Sorriso Maroto, né?

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1: Menos é mais com o João Gomes. Foi bom, mas foi ontem. 8h28 aqui na BH. Tá curtindo aí no Pagodinho da BH? Segue, calma. Tem muito mais, tá? Daqui a pouquinho, depois do break, tem muito mais no Pagodinho da BH pra você que tá colado com a gente. Ó, e vem cá, deixa eu te contar. 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BH 829.
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2: BH 8:30.
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3: BH 8:32.
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Sorriso Maroto, eu já te quis um dia. Sei que você cantou junto comigo agora, né? Eu não sou a Lulu pra cantar aqui, mas essa é muito boa. Tá curtindo aí no Pagodinho da BH? Uma hora com o melhor do pagode na sua noite de quinta-feira. E a gente segue com muita música boa, o melhor do pagode.

legal, Mumuzinho, sem vestígios, curtiu aí? É, muito bom, né? Uma hora com o melhor do pagode aqui na BH já acabou, que pena, mas aqui ó, amanhã, sexta-feira, tem mais, e no final de semana também, tá? Os sábados e domingos no Pagodinho da BH, às 2 da tarde. Fica ligado e bora aproveitar junto com a

0: 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Fechado? Ó, fica ligado aqui, você que tá colado com a gente, sempre querendo as melhores promoções. 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Eu sou o Will, fico por aqui. A gente se encontra amanhã às 3 da tarde. Tchau! BH 8:59.
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